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0: é o Luan Santana por aqui, com Olho Marrom, fechando pra você mais um bloco na sua noite de segundona. Você tá ligado aí, segundona começa tudo de novo, mas vamos firme e fortes. E logo, logo o fim de semana vem chegando de novo. Na semana tá passando muito rápido aí nos últimos tempos. Não só a semana, como os meses, é a correria do dia a dia, né? Mas pra você do outro lado, a gente vai fazendo a trilha sonora pra você de todos os dias, pra você aí ficar mais animado, ficar mais pra cima em alto astral sempre.
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0: 9:12, boa noite.
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8: Agora 9h14, estamos de volta com mais uma sequência do seu rádio.
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0: Rodada Dinâmica tá legal. Por aqui eles, Zenato e Cristiano, Cadeira Cativa. Pra fechar mais um bloco pra você de muito sucesso. Continua mandando a sua. Na volta tem mais uma sequência legal. E claro, tem o nosso bumerangue.
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0: 9:28.
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0: 9:29, aí, tá ligado?
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0: acontecer.
1: Murilo Huff na Dinâmica FM, deixa eu aqui, fechando mais um bloco pra você e já já tem mais hits pra você.
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1: Agora 15 pras 10, boa noite.

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3: Agora 9h46. Bora que bora pra última sequência com o Del.
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3: Post Malone.

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0: Começa daqui, Maiara e Maraíza. Quem sente saudade sou eu aqui. Fechando a programação do Del na sua noite de segundona. Já era. Obrigado pela audiência, obrigado pela companhia. Aí a gente se fala na quarta-feira, amanhã não tem. Você já sabe, tem retransmissão da sessão da Câmara. Na quarta-feira eu tô de volta com muito mais. E na sequência tá chegando a Vanessa Medeiros com a moça, enfim. Tchau, tchau, gente. Beijo no coração. Desde já um ótimo dia de terça-feira pra todo mundo aí. Valeu, tchau, tchau. Fui, deixa eu engatilhar aqui, certo? Já cortou minha vinheta aqui, vai lá.
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0: Pontualmente 10 horas, boa noite.

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2: Oi, oi, oi, tô chegando por aqui com o meu, com o seu, com o nosso Amor Sem Fim desta segunda-feira, hoje dia 17 de agosto de 2026. Eu, Vanessa Medeiros, com você a partir de agora. Fique comigo então. Muito amor em forma de música, porque o amor está no ar, no nosso Amor Sem Fim, as melhores músicas para você sempre. Programação caprichada, músicas selecionadas. Hoje, para quem não sabe, é Dia Nacional da Construção Social e também Dia do Patrimônio Histórico Nacional.

0: na dinâmica, tá legal. É aqui na 105.9 que a gente se encontra. É a minha, é a sua, é a nossa Dinâmica FM de Jacutinga, Minas Gerais. Eu quero convidar você a seguir e curtir as nossas postagens nas redes sociais. No Facebook, procure Dinâmica FM Jacutinga. E no Instagram, @DinâmicaFM. Segue a gente lá e fique por dentro de tudo o que acontece aqui na rádio. Acesse também o nosso site, dinamicafm.com.br. Ah, e eu quero muito a sua participação. Nosso WhatsApp sempre à disposição. Mande mensagem, peça sua, participe. 35-3185-0145. 35-3185-0145. 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Procure Dinâmica FM 105.9, tá bom? Vem comigo. A partir de agora, vamos juntos com o nosso Amor Sem Fim até a 1 hora da madrugada. 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Aumenta o volume porque tá no ar o nosso Amor Sem Fim. Aqui na Dinâmica FM.
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3: Bom, a gente começa o programa de hoje assim, com Melim, Meu Abrigo, do Amor Sem Fim. Uma ótima semana pra nós. Tá no ar o Amor Sem Fim de hoje.

0: Hungry Eyes. Eric e Carmen fechando o primeiro bloco. Eu vou pra voltar já já, rapidinho.
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1: 10:16.
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8: Tô de volta por aqui com você e pra você. E agora no Amor Sem Fim, vamos ouvir Robbie Williams, Adversant Space. Uma ótima segunda pra nós.

0: Nothing Gonna Change My Love For You, meu parente Glenn Medeiros, fechando esta sequência. Paradinha rápida e eu volto já já, aguenta aí.
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4: 10:33.

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8: Tô de volta por aqui com mais amor e menos drama. Estamos apresentando Amor Sem Fim desta segunda. E agora a Silver Conversion. Fly, Robin, fly. Pra você.

0: This I Promise You and Sync. Fechando o bloco. Que delícia ter você aqui. Paradinha rápida e eu volto já já.
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4: 10h46.
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0: Estamos apresentando Amor Sem Fim. Eu e você juntos, sempre aqui, com muito amor em forma de música. E agora, vamos curtir juntos James Morrison e Nelly Furtado, Broken Strings.

0: O Fire Dragon, Jim Cliff, fechou aqui a primeira hora de hoje com a música Peace. E assim a gente fechou o bloco. Eu vou pra voltar já já. Temos mais duas horas. Sim, senhor, sim, senhora. Então, não desgruda, coração.
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3: 11:02.
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0: estamos apresentando o Amor Sem Fim de hoje. Eu e você juntos, sempre aqui nesta segunda-feira maravilhosa. Hoje, dia 17 de agosto, quero aproveitar para parabenizar os aniversariantes do dia. Se você é um deles, está completando idade nova nesta data querida, paz, saúde, muitos anos de vida.
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0: Bom, e tá chegando por aqui, abrindo a segunda hora agora na nossa trilha sonora, Dionne Warwick, Heartbreaker, pra você.

0: final feliz, Jorge Vercillo, fechando este bloco. Nada de final, por enquanto, não chegamos nem na metade do programa. Eu volto já já.
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4: 11:17.
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0: De volta por aqui, eu e você e o nosso amor sem fim. Agora com a linda Laura Pausini, Primavera em Antítipo, com a participação de James Blunt.

0: When I Die, ouvimos No Mercy. E assim a gente fechou mais um bloco. Eu vou faturar, mas eu volto já já.
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4: 11:31.

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0: com mais músicas. Estamos apresentando A Moça Sem Fim de hoje.
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0: E agora tem Banda Brasil, Olha Pra Mim, Excelente Segunda.

0: Have You Ever Really Loved a Woman? Declaração de amor no ar com Bryan Adams. Eu curti, você também? Voltei no tempo. Falando em voltar, eu vou ali pra voltar já já. É rapidinho.
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4: 11:47.

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8: Tô de volta por aqui, eu e você e o nosso amor. Agora tem CNC Music Factory, Take a Talk.

0: Sexed Up, a música do Robbie Williams, fechando mais uma hora da nossa programação. Que delícia ter você aqui, que alegria ter a sua companhia na melhor sintonia. Fechamos então mais uma hora, eu vou para voltar já com a nossa última horinha. Segura aí.
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4: 12:04.
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3: De segunda tá.
4: 12:04.

0: estamos apresentando o Amor Sem Fim. Que bom ter você comigo. Por aqui vamos juntos em mais uma hora de muito amor em forma de música, porque o amor está no ar. Aqui, na melhor, eu e você e a nossa programação super romântica e apaixonada. Programação caprichada. Aguenta, coração.
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0: Chega de papo, Vanessa, bora de músicas. Abrindo a última hora agora, Bee Gees, Massachusetts, matando saudades.

0: I Will Always Love You. Ouvimos Taylor Dane fechando mais um bloco. Daqui a pouquinho eu volto, aguenta aí.
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4: Agora, 12:15.
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3: Você ligado comigo aqui no Amor Sem Fim. Tudo de melhor para você, muito amor na sua vida. Amor é fundamental e na nossa programação musical, amor tem de sobra. Agora tem clássico do rock, Aerosmith, I Don't Wanna Miss a Thing, para você.

0: Over My Shoulder, Mike and the Mechanics, fechando este bloco. Eu vou, mas eu volto, tá bom? Aguenta aí, é um piscar de olhos. É rapidinho, prometo.
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4: 00:29.
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0: disse pra você que o break era rapidinho, tô de volta com o nosso amor.
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0: E agora, na nossa trilha sonora, tem Cláudio Zoli, Noite do Prazer, no Amor Sem Fim pra você.

0: aí, clássico com Tina Turner, fechando mais um bloco The Best. Maravilhosa essa canção, você não acha? Teve ainda Beyoncé com Hello e Claudio Zoli, Noite do Prazer. E eu e você na melhor sintonia sempre. Eu vou pra voltar já já com o último bloco. Aguenta aí.
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4: Meia-noite e 44.

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7: De volta por aqui, eu e você, o nosso Amor Sem Fim.
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7: Abrindo o último bloco de hoje, sem demora, agora tem Patrick Diamond, Pigeon Without a Dove, pra você.

0: Pésame Mucho, o Daniel Boaventura, com essa releitura desta música linda, deste clássico da música. Portanto, eu vou para voltar amanhã, se Deus quiser e permitir, tá bom? Te deixo em excelente companhia e eu volto amanhã para te fazer. E eu volto amanhã na melhor sintonia. Fique bem. Uma semana maravilhosa para nós e até mais. Bye. Fui.
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5: 12:58.

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4: 00:59.
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1: 2h38.
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3: Homens, o recado é pra vocês. Eu sou a doutora Bruna Rocha, médica dermatologista em Jacutinga, Minas Gerais, e eu queria te dar o alerta. Se o seu cabelo já começou a cair, apresentar algum sinal de rarefação, ou se você tem uma genética muito importante pra calvície, não fique perdendo tempo esperando aparecer uma falha, uma entrada muito

0: profunda no seu cabelo para procurar o dermatologista. Quando se trata de calvície, tempo é cabelo. Quanto antes você procurar o dermatologista, tiver o seu diagnóstico e iniciar o seu tratamento, melhor vai ser a evolução da sua doença e a sua resposta ao tratamento da calvície. Então não fique perdendo tempo. Uma outra coisa que eu quero te dizer é: o transplante não é curativo no caso da calvície. Não adianta só ir lá fazer o transplante e você tá livre da calvície. Você precisa fazer esse transplante no momento certo, que a sua doença estiver estável, e depois você precisa continuar um tratamento de manutenção, senão você perde esse transplante. Então, o primeiro passo diante de uma queda de cabelo sempre é procurar o dermatologista para ter o seu diagnóstico e iniciar o quanto antes o seu tratamento. Não fica perdendo tempo, hein? Um beijo e até a próxima.
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2: 12:40.
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4: 3h32.
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1: 4:22.
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1: 4:24.
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1: 5:13.
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1: 5h56.
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4: Salve, salve, gente! Aí, tudo bem? Chegando com mais uma edição do nosso Laço do Peão especial dessa terça-feira maravilhosa, dia 18 de agosto de 2026. Como é bom ter sua audiência, sua companhia junto com a gente aqui na rádio que mais cresce em todo lugar. E ó, a partir de agora você sabe que são 2 horas completas de muita música boa pra você.

0: 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E aí, meu povo, você é ligado com a gente aqui em 105.9, Jacutinga e toda a região. O nosso site você já sabe, né? dinamicafm.com.br pra você acompanhar nossa programação de onde você estiver, tá bom? O nosso Facebook pra você curtir a gente é o facebook.com/dinamicafmjacutinga. Tem ainda o nosso Instagram também, @dinamicafm. E o nosso WhatsApp, claro, pra você participar, interagir com a gente, mandar pra cá sua mensagem. É o DDD 35 31 85 0145. Ah, lembrando também do nosso aplicativo, tem o nosso aplicativo pra você baixar também, levar a gente pra onde você for, viu? 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
2: E a primeirona de hoje começando com o Jorge e Matheus pra gente relembrar Flor.

0: favor.
1: Obrigada, gente.
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4: S de saudade, pois é, Luísa e Maurílio. Teve ainda Sumiu na Sexta com Marcos e Belucci, teve a Simone Mendes contra o Mundo e ainda Flora, primeirona de hoje com Jorge e Matheus. Uma ótima terça-feira, boa semana pra você. Intervalo bem rapidão e a gente volta daqui a pouquinho com muito mais.
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6: 6:11.

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8: 6:15. 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
9: Já estamos de volta por aqui na sua terça-feira maravilhosa, dia 18 de agosto.
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9: É a saudade estranha com Murilo Rufi.
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3: João Neto e Frederico, só esquece quem tenta. Teve ainda Manu com Léo Foguete, Eu Vou Te Deixar Ir. Teve Acabou de Ligar com Bruno e Barreto. E ainda Saudade Estranha com o Murilo Rufi, cantando pra gente nessa terça-feira maravilhosa, dia 18 de agosto. Inclusive, pra você que tá completando idade nova hoje, tá de aniversário, parabéns pra você. Saúde, tudo que é de bom e eu volto já.
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5: 6:27.

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4: 6:30.
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6: Já de volta por aqui, meu povo, com a melhor seleção musical pra você curtir nessa terça-feira. Você que tá na correria trabalhando, bom trabalho pra você, viu?
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6: Oba! 300 celulares, João Bosco, Vinícius, Isael e Rodolfo.

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1: Vestidinho preto, nosso balanço. Teve ainda 3 pulseiras com Mariane Matheus, teve Kaique, Felipe, Luan Pereira com o Saveiro e ainda 300 celulares João Bosco, Vinícius, Isael e Rodolfo cantando por aqui nessa terça-feira super especial. Deixa eu mandar um alô bem carinhoso aqui pra nossa amiga Suelen, tá lá ouvindo a gente. Beijo pra você, obrigado aí pelo carinho. A Bruna também tá por aqui sempre participando com a gente, valeu. A Raquel também. Oi Raquel, tudo bem por aí? Abraço pra você, boa semana, tudo que é de bom e eu volto daqui a pouquinho.
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3: 6h42.
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3: 6h45.
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1: Bora, meu povo, Laço do Peão. Chegando mais um blocão super especial pra você curtir junto com a gente.
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1: Casa Amarela, Guilherme Santiago, o modão.

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2: É a cadeira de aço Zé Neto e o Cristiano. Teve também Lucas e Igor, Tadinho de Mim. Teve Logo Logo com Ícaro, Gilmar, Hugo e Guilherme. E ainda Casa Amarela com Guilherme e Santiago cantando pra gente. Encerrando a nossa primeiríssima hora de muita música boa. Depois do intervalo a gente tá de volta, claro, com muito mais pra você.
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4: 6h58.

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5: 7:01. 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
1: Bora, turma, a partir de agora tem mais uma hora de música boa pra você curtir junto com a gente aqui, ó, no nosso Laço do Peão. 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
1: Oba! Bebaça, Marília Mendonça, Maiara e Maraíza. Oba!

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1: É a medida protetiva, João Bosco, Vinícius e Gustavo Lima. Teve também cancelado com Fernando de Sorocaba, teve Eu Não Previ com Traia Véia e Murilo. E ainda Bebaça com Marília Mendonça e Maiara e Maraíza cantando pra gente nessa terça-feira. Deixa eu mandar um alô especial aqui pra Juliana, tá lá ouvindo a gente. Beijo pra você, obrigado pela companhia. O Leandro, alô Leandrão, na correria também. Ótimo, terça-feira pra você. Tamo junto e misturado e eu volto já já.
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5: 7:13.
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0: 7:16. 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
2: Laço do peão por aqui, a música boa não para não, meu povo.
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2: É o Talagaço, quem de nós dois?

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2: Lá do idiota Diego e Victor Hugo. Teve também Hoje Não, Isael Rodolfo, teve Desandei com Lauana Prado. E ainda Quem de Nós Dois com Talagaço cantando pra gente nessa terça-feira, dia 18. Intervalo bem rapidão e eu volto já.
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4: Na Dinâmica FM, a hora certa.
5: 7:28.
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4: 7:31.
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6: Maravilha, meu povo. Ô, terça-feira sensacional. Que bom ter você junto com a gente e que essa semana seja maravilhosa. Seja uma semana de boas notícias pra todos nós, né?
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6: Solteira, mas é minha, Hugo e Guilherme. Vendo, cara.

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1: Ana Castela é a minha herança. Teve ainda Mano Walter furando a tela, teve golzinho quadrado com Júnior e César e ainda Hugo e Guilherme com Solteira, Mas É Minha. Bora de reta final, último intervalo e eu volto já.
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3: 7h44.
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3: 7h46.
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1: Reta final por aqui, gente. Bora encerrar com chave de ouro mais um Laço do Peão.
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1: Felipe Rodrigo Esquina.

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2: Fred Fabrício, Cleiton Romário. É tapa no volante agora.
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2: Eu

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2: Impedidos, João Gustavo e Murilo. Teve também Fred e Fabrício com Cleito e Romário gotejou no celular. Teve Chapéu Preto com Fiduma e Jeca. E ainda Esquina com Felipe e Rodrigo. Colocando um ponto final em mais uma edição do nosso Laço do Peão. Muito obrigado aí pela audiência, pela companhia. Fiquem todos com Deus. É com ele que eu estou indo. Tchau, gente. Fui.
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5: 7h59.

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2: 8h26.
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4: 8:28.
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Eu quero começar agradecendo de uma maneira especial você que me ouve. Todas as pessoas que estão acompanhando pelo rádio, te agradeço.

Isso. Obrigado por estar sintonizado aqui na Dinâmica FM. Eu quero também agradecer você que está aí do outro lado, acompanhando pela internet, assistindo, ouvindo, ó, falando com você que está na internet. Olha aqui, clica aqui, ó, no joinha para você curtir. É importante. Entra aqui nos comentários para você poder fazer um comentário. Um oi, um olá, sua saudação. E se você estiver precisando, colocar o nome de alguém ou um pedido de oração, entra aqui nos comentários. É sempre bom ter você interagindo aqui com a gente. É importante demais. Ah, minha gente, hoje é terça-feira. Atenção, Bueno Brandão. Hoje, na cidade de Bueno Brandão, vai ser especial. Uma noite de fé, de esperança. Hoje à noite, em Bueno Brandão. Onde está a nossa igreja em Bueno Brandão? Ela está localizada no centro da cidade de Bueno Brandão, ao lado do Banco Sicredi, em frente à Agência dos Correios. É, que horas que vai ser o culto? Hoje à noite, as portas da igreja vão estar abertas, e quando for 19h30, a gente começa uma noite especial, tá bom? Espero você, sua família, seus convidados, seus amigos, seus parentes. Chama alguém e vem, que vai ser especial. Minha gente, olha só. Escute isso aqui, ó. Como é importante a sua interação. Como é importante você curtir, você compartilhar. Como é importante você interagir aqui com a gente, escrever nos comentários. É gratuito e é importante. Quero pedir a sua ajuda. Minha gente, olha só. Amanhã é quarta-feira. Amanhã não haverá culto. Por quê? Porque na quinta-feira vai ser o grande início da nossa conferência Paixão e Ousadia. Nós vamos estar recebendo aqui o pastor Léo de Oliveira. Vai ser tremendo, vai ser lindo, vai ser especial. Ó, você não pode perder. Quinta-feira, à noite, o grande início dessa conferência. O pastor Léo de Oliveira, ele é um fenômeno da fé. Ele recebeu um dom muito especial de Deus, e Deus vai usar ele aqui. Vai ser dias de bênção, de bênçãos grandes para a sua vida. Sua vida será mudada, impactada. Você vai receber uma alegria, você vai receber um ânimo novo, você vai ser encorajado, encorajada. Quinta-feira, o grande início da conferência. Atenção para o horário. Quinta-feira, 19h30. Aonde que vai ser essa conferência? No centro da cidade de Jacutinga, rua Santo Antônio, 321. No centro de Jacutinga. Quinta-feira, o grande início. Você é minha convidada, meu convidado especial. Ó, chama um amigo, uma amiga. Chama alguém da sua família. Ó, escute isso aqui, ó. Eu, quando eu fui pela primeira vez, eu fui sozinho. Mas depois toda a minha família foi comigo. Vai ser lindo, vai ser especial. Esse tempo que nós vamos começar no grande início nesta quinta-feira vai ser um tempo onde a nossa vida vai ser mudada e impactada pelo poder de Deus. Vai ser glorioso, vai ser tremendo. Então, vamos lá? Nesta quinta-feira aqui. Que horas? 19h30. Aonde?
Rua Santo Antônio, 300.

21 no centro de Jacutinga. Nesta quinta-feira, o grande início desse tempo especial que nós vamos estar na presença de Deus. Quinta-feira, vamos estar recebendo aqui na cidade de Jacutinga o pastor Léo de Oliveira, um fenômeno da fé, um homem que recebeu um dom especial de Deus. E Deus vai usar ele, Deus vai abençoar a nossa vida através da vida dele. Vem para a igreja, quinta-feira, nesta quinta-feira, hoje é terça, amanhã é quarta, depois é quinta-feira. Nesta quinta-feira, 19h30. Eu estou com a Bíblia aberta aqui, em Gênesis capítulo 32, está escrito assim: Jacó foi no seu caminho, e os anjos de Deus o encontraram. E quando Jacó os viu, ele disse: este é o exército de Deus. E ele chamou o nome do lugar Manaim. E Jacó enviou mensageiros diante dele, a Esaú, seu irmão, à terra de Seir, a região de Edom. E ele lhes ordenou, dizendo: assim falareis a meu senhor Esaú, teu servo Jacó, assim diz: eu habitei como peregrino com Labão, e fiquei lá até agora. E eu tenho bois, jumentos, rebanhos, servos, servas, e eu enviei para dizer a meu senhor, para que eu encontre graça aos seus olhos. E os mensageiros retornaram a Jacó, dizendo: nós chegamos ao teu irmão Esaú, e ele também vem para te encontrar, e 400 homens com ele. Então Jacó ficou com muito medo. Jacó ficou apavorado, né? Por que Jacó ficou com medo e apavorado? Porque quando Jacó saiu de casa, Esaú tinha prometido que ia matar ele. E agora ele está voltando. Por isso que ele está com medo. Vamos lá. Jacó ficou com muito medo. E angustiado, ele dividiu em dois bandos o povo que estava com ele, e os rebanhos, e o gado, e os camelos. E ele disse: se Esaú vier a um bando e o ferir, então o outro bando que sobrar escapará. E Jacó disse: o Deus de meu pai Abraão, o Deus de meu pai Isaac, o Senhor que disse a mim: torna a tua terra, a tua parentela, e eu te tratarei bem, eu não sou digno da menor de todas as misericórdias, de toda a verdade que tu tens mostrado ao teu servo, porque com o meu cajado passei esse Jordão, e agora eu me tornei dois bandos. Livra-me, rogo-te, da mão de meu irmão, da mão de Esaú, porque eu o temo, para que ele não venha e me fira, e também fira a mãe com os meus filhos. E tu dissestes: eu certamente te farei bem, e farei tua semente como areia do mar, que não pode ser enumerada por ser uma multidão. E ele dormiu ali naquela noite, e tornou do que veio à sua mão por presente para Esaú, seu irmão: 200 cabras, 20 bodes, 200 ovelhas e 20 carneiros, 30 camelas de leite com suas crias, 40 vacas, 10 novilhos, 20 jumentas, 10 jumentinhos. E ele os entregou na mão dos seus servos, cada rebanho à parte, e disse a seus servos: passa diante de mim e deixai espaço entre o rebanho e o rebanho. E ele ordenou ao primeiro, dizendo: quando Esaú, meu irmão, se encontrar e te perguntar, dizendo: de quem és tu e para onde vais? E de quem são estes diante de ti? Então tu dirás: estes são de teu servo Jacó, é um presente enviado ao meu senhor Esaú, e eis que ele também está atrás de nós. Assim ele ordenou ao segundo e ao terceiro, e a todos seguiram rebanhos, dizendo: desta maneira falareis a Esaú. E dizei além disso: eis que o teu servo Jacó está atrás de nós, porque ele disse: eu vou apaziguá-lo com o presente que vai adiante de mim, depois eu verei a sua face, porventura ele me aceitará. Assim foi o presente
antes dele.

Ele mesmo pernoitou aquela noite no acampamento. E ele levantou-se naquela noite e tomou suas duas mulheres, suas duas servas, seus 11 filhos, e passou o val de Jaboque. E ele os tomou e os enviou a passar o ribeiro, e enviou o que ele tinha. E Jacó foi deixado só, e ali ele lutou com ele um homem, até o rompeio do dia. E quando este viu que não prevalecia contra ele, tocou a junta da sua coxa, e desconjuntou a junta da sua coxa, enquanto lutava com ele. E ele disse: deixa-me ir, pois o dia já rompe. E ele disse: eu não te deixarei ir, a não ser que me abençoes. E ele lhe disse: qual é o teu nome? Ele disse: Jacó. E disse-lhe: teu nome não será mais chamado Jacó, mas Israel, porque como um príncipe tu tens poder com Deus e com homens, e prevalecestes. E Jacó lhe perguntou e disse: dize-me, rogo-te, teu nome. E ele disse: por que és que tu perguntas o meu nome? E ele o abençoou ali. E Jacó chamou o nome daquele lugar Peniel, pois eu tenho visto a Deus a face, e a minha vida foi preservada. E quando ele passou por Peniel, o sol se levantou sobre ele, e ele manquejava da sua coxa. Por isso os filhos de Israel não comem até o dia de hoje o nervo que está sobre a juntura da coxa, porque ele tocou a juntura da coxa de Jacó no tendão que se encolheu.

Minha gente, o que está acontecendo? Esse capítulo aqui é tremendo, hein? O que está acontecendo aqui? Gente, vou dar um pequeno pano de fundo para você poder... Você que lê a Bíblia, você já sabe, mas para você que não lê, que não conhece a história de Israel, é importante. Pequeno pano de fundo. Vamos lá? Então vamos. Quando Jacó morava com seu pai e sua mãe, ele tinha um irmão. Qual era o nome desse irmão? Esaú. Esaú era o irmão mais velho, então tinha o direito à bênção da primogenitura. Que jeito que é isso? O primogênito, ele tem, lá naquela época, ele tinha o direito da metade da herança. E quando o pai estava morrendo, o pai abençoava ele. Ele recebia uma transferência de unção. Recebia uma transferência. Deus, o pai transferia a bênção, a unção, tudo que o pai carregava, transferia para ele. Então, quem que ia receber essa bênção? Esaú. Mas o que que aconteceu? Esaú chegou um dia exausto, cansado e com muita fome. E Jacó, o que que ele estava fazendo? Jacó estava cozinhando. Aquele cheiro. Jacó era um excelente cozinheiro. Seria um chefe hoje. Ele cozinhando, laçando aqueles pães, aquela coisa. O irmão dele chegou e falou assim, me dá dessa comida aí. Jacó falou, não. Não te dou, não. Não dá, sim. Não, vamos fazer uma coisa. Eu te dou a comida. Só que você vai ter que dar para mim o direito da primogenitura. Eu quero a bênção. Eu quero a bênção de Deus. Sabe o que é que Esaú respondeu para ele? Do que me vale isso? Eu te dou, porque isso não vale nada para mim, que eu estou morrendo de fome. E ele desprezou. Gente do céu. Tem misericórdia. Ele desprezou a Deus. Ó, se for para você desprezar alguma coisa, despreza qualquer coisa, o dinheiro, as coisas desse mundo, mas não despreza a Deus. Que Deus tenha misericórdia de nós, que Deus nos perdoe. Porque olha o que ele fez, ele desprezou a Deus, falou que não valia nada as coisas de Deus, não valia nada a bênção de Deus, não valia nada. E sabe o que Jacó fez? Deu para ele a comida, ainda deu até uns pães para ele. E ele comeu, deleitou-se.

Ficou contente, ficou satisfeito, matou a fome. Só que tem uma coisa, né? Ele perdeu a bênção de Deus. E aí o que aconteceu? Rebeca estava sabendo disso. Isaac estava tão velho que não enxergava direito. E Rebeca, escutando atrás da porta, ouviu quando Isaac falou assim, traz aquela carne do jeito que eu gosto, vai lá e caça e traz para mim uma carne bem gostosa para mim comer e eu vou abençoar você. E Rebeca sabia que Esaú tinha desprezado a bênção e que a bênção era de Jacó. Então Rebeca corre e fala para Jacó assim, eu vou preparar uma carne do jeito que seu pai gosta, uma carne saborosa, e você vai levar para seu pai e ele vai te abençoar. Jacó falou, mas como, mãe? Meu irmão é peludo e eu sou liso. Jacó não tinha um pelo. Jacó parecia que estava depilado, não tinha nada. E Esaú, peludo. Meu pai vai desconfiar. Ele não enxerga, mas vai tocar em mim, vai ver que eu não tenho pelo nenhum. Não, fica tranquilo. Mãe, e se meu pai me amaldiçoar? Não, cai a maldição que ele foi jogar, não sei, que caia sobre mim. Mas eu vou dar um jeito. Ela foi lá e ela pegou e fez uma carne saborosa do jeito que Isaac gosta. E pegou do animal que ela sacrificou, que ela matou para poder fazer aquela carne. Ela pegou o pelo do animal e pôs e revestiu Jacó. E Jacó foi lá e falou, pai, aqui ó, o que o senhor me pediu. Isaac falou, tá estranho, ué. Como é que você fez tão rápido isso? Chega aqui perto de mim. Porque você está falando que é Esaú, mas você tem a voz de Jacó? Chega aqui. Quando chegou perto, ele pôs a mão. E ele viu que ele era peludo. Por quê? Porque Jacó era liso, mas ele estava vestido. A mãe amarrou umas peles de animais, os pelos de animais no seu corpo. Aí Esaú falou, chega aqui mais perto e me dá um beijo. Por quê? Porque Isaac queria cheirar ele. Só que a mãe de Jacó, Rebeca, ela vestiu Jacó com as roupas de Esaú. Quando ele chegou para beijar o pai pegou e cheirou a roupa dele e viu que era a roupa de Esaú, que ele conhecia o cheiro. Que era o cheiro da floresta, que era o cheiro do campo. Porque Esaú, ele ficava muito na floresta, muito no campo, porque ele era caçador. Entendeu? Aí ele falou, não, é você mesmo, e pegou e abençoou ele. E aí então se cumpriu o que Jacó queria. O que que Jacó queria? Jacó queria o que era justo, porque o irmão dele desprezou, não quis a bênção, então ele adquiriu a bênção. E agora a bênção era dele. Aí ele foi abençoado. Só que quando o irmão dele chegou aqui, pai, a carne saborosa que eu fiz pro senhor, o pai dele falou, mas como assim? Eu já comi, ué. Já comi, já te abençoei. Aí ele viu que foi feito. Só que ele ficou irado. E ele foi e falou, pai, não tem nenhuma bencinha menor pro senhor me dar? Nenhuma coisinha de nada? Só para mim não ficar sem nada? Começou a chorar. E ele falou assim, eu vou matar o meu irmão. Aí Rebeca ouviu quando ele falou que ia matar Jacó. Rebeca falou, foge para Jacó. Foge, vai lá para os parentes. Vai lá para a casa do meu irmão. A Rebeca tinha um irmão que chamava Labão. Aí Jacó foge e vai para lá. Só que Jacó fica lá, aí Deus fala, agora volte para a tua casa, para as tuas terras. E ele está voltando. Só que ele tem medo, né? Porque Esaú falou que ia matar ele. E aí o que que acontece? Deus entra nessa história. E Deus opera o milagre da reconciliação. Está com medo do quê? Está com medo de quem? Está com medo hoje? Está com medo do futuro? De quem que você tem medo? Por que que você está com esse medo? Eu levanto a minha mão para repreender esse medo que está te atormentando.

E isso que você está sentindo, medo terrível, Deus vai transformar numa alegria, numa felicidade, numa grande bênção que você vai receber. Porque Deus é assim. Deus pegou o medo, o tormento, o desespero de Jacó e transformou numa paz. O que é paz? Essa palavra paz, ela é completa. Essa palavra paz, ela está dizendo assim que vai ter, quem vai ter a paz que vem de Deus, vai ter prosperidade, vai ter descanso, vai ter saúde física, emocional, espiritual. A paz, ela é completa. Ela é completa. Ela é completa. Receba a paz. Receba a paz. Receba a paz.

nunca houve e nem haverá. E não há um Deus semelhante a ti. Nesse mundo aqui tem deuses. O dinheiro, as coisas materiais, os homens, os demônios. Mas o Senhor é o único e verdadeiro Deus. E fora de ti não há Deus. E eu te exalto, te engrandeço. E eu te digo, santo, santo, santo é o Senhor. Ah, meu Deus, não nos deixe cair em tentações, mas livra-nos do mal. Nos proteja, nos abençoe para que, Senhor, possamos ser firmes e constantes nos seus caminhos e que possamos ter sabedoria e entendimento para não desprezar o Senhor. Pelo contrário, que possamos te honrar, te servir, te amar. Por favor, Senhor, faz essa obra em nós. Abençoa tudo que essa pessoa colocou junto do rádio. Eu oro por todos que me ouvem, que me assistem, que oram comigo. Em nome de Jesus Cristo. Amém.

0: gente. Que o Senhor te abençoe. Ó, tá chegando, hein? 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
12: 9:16.

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0: Bom dia pra você sintonizado na Dinâmica FM, eu sou Vanessa Cavallari.
1: E eu sou o Vinícius, agora você fica bem informado nessa manhã de terça-feira, dia 18 de agosto.
0: Agora são exatamente 9 horas e 40 minutos, vamos para os destaques desta manhã. Super El Nino pode ser o mais devastador desde o início dos registros.
1: Homem usa com pitbull para manter a mulher em cárcere privado em Hortolândia.
0: Campanha de vacinação antirrábica em 2026 em Jacutinga. Isso e muito mais, você confere agora aqui no Redação Dinâmica. Bom dia, Hugo.
1: Bom dia, Vanessa. Bom dia, ouvintes.
0: Bom dia para você que já está ligadinho na 105.9. Está no ar o Redação Dinâmica para você nesta edição de terça-feira. Agora são exatamente 9 horas e 41 minutos, então vamos seguir das notícias. Para você que já está na live, sejam todos muito bem-vindos. E para você que deseja participar com a gente ao vivo, através do nosso WhatsApp, 3185-0145. Vamos então seguir das notícias. Super El Nino pode ser o mais devastador desde o início dos registros.
1: O El Nino, que acontece entre o fim de 2026 e o início de 2027, pode ser o mais devastador da história. De acordo com a atmosférica dos Estados Unidos, o fenômeno pode se tornar um dos episódios mais intensos já registrados desde 1950, quando iniciaram os registros.
0: A agência estima mais de 90% de probabilidade de um El Nino muito forte até 2027. 69% de probabilidade de que o episódio seja histórico, superando a intensidade dos ventos anteriores. Neste cenário, a anomalia da temperatura da superfície do mar na região poderia atingir 2,5 graus ou mais durante o último trimestre de 2026.
1: Segundo a Administração Nacional Oceânica e Atmosférica, há 95% de chance de um evento fortíssimo ocorrer entre outubro e dezembro de 2026. De acordo com a previsão, o hemisfério norte deve ser o mais afetado no período.
0: Os sinais de fortalecimento do fenômeno já aparecem nas mediações do Pacífico Equatorial. De acordo com o relatório divulgado em 13 de agosto, as anomalias de temperatura da superfície do mar ultrapassam 2 graus Celsius no Pacífico Equatorial, leste em julho.
1: No mesmo mês, o índice de El Niño 3.4 registrou mais 1.4 graus Celsius, enquanto o Niño 3 chegou a 1.7 e o Niño 1 atingiu 2.9. O oceano também apresentou uma grande quantidade de calor acumulado abaixo da superfície. As anomalias de temperatura chegaram a mais 10 graus Celsius em profundidade em determinadas áreas.
0: O gráfico de evolução das temperaturas do Pacífico mostra a rápida mudança observada ao longo de 2026. Os índices que permanecem negativos durante boa parte de 2025 e no início de 2026 passaram a subir a partir dos primeiros meses deste ano, com aceleração especialmente evidente nas regiões Niño 3 e Niño 1+2.
1: No Brasil, El Niño costuma produzir efeitos diferentes conforme a região.

0: os primeiros reflexos já foram observados no sul, onde julho terminou com chuvas entre 30% e 90% acima da média, dependendo da localidade.
1: A tendência é que o padrão de chuva continue sendo influenciado pelo fenômeno ao longo dos próximos meses. A expectativa é de chuvas acima da média no sul do país, enquanto norte e nordeste podem enfrentar períodos de precipitação mais irregular, a partir de outubro, totais abaixo da média.
0: O fenômeno, portanto, não significa simplesmente que todo o país ficará mais quente ou mais chuvoso. A principal consequência é a mudança da distribuição dos padrões de chuva e de temperatura, com impactos distintos entre as regiões.
1: Riscos climáticos. Em 2022 e 2024, 67 eventos climáticos relevantes provocaram prejuízos, estimados em 184 bilhões no Brasil, segundo o levantamento da CNSEG, elaborando em parceria com a consultoria EY. Apenas 9% destas perdas estavam cobertas por seguro.
0: Segundo a CNSEG, apenas 2,3% da área produtiva brasileira tinha cobertura em 2025, apesar do forte aumento dos eventos climáticos expressos na última década.
1: O El Niño torna essa discussão mais urgente. De acordo com o IMET, os episódios de El Niño se associam a chuvas mais volumosas no sul e redução das precipitações em parte do norte e nordeste. Para seguradoras, o problema é a agricultura, imóveis, veículos, infraestrutura e empresas que podem ser atingidos no mesmo período. Esta concentração de perdas importa tanto quanto para a dimissão de cada sinistro. Ou seja, gente, então a gente tem que se preparar, o Brasil tem que se preparar, que vem vindo aí, com certeza, mais um temporal daqueles que vai e promete ser mais devastador em todo esse tempo. Que medo, né? Chega até a dar medo, imagina você dar uma notícia dessa, dizendo aí que lá para os meados de outubro até dezembro vai acontecer esse fenômeno aí no Brasil. Tá aí, gente, é complicado, né? Difícil aí, então, a gente começar a pensar o que pode ser feito em relação a isso, né? Brasileiro vai filmar eclipse, é furtado em Barcelona e perde 200 mil.
0: O empresário brasileiro Pedro Palota, de 35 anos, foi furtado em Barcelona, na Espanha. Perdeu cerca de 200 mil reais na tarde dessa segunda-feira.
1: Palota, que é especialista em aeronáutica e dono do canal Space Orbit, contou à CNN Brasil que chegou no último 10 de agosto na Europa para acompanhar e filmar eclipse solar, que ocorreu na última quarta-feira.
0: Junto com o editor e um amigo, eles alugaram uma van com hospedagem e transporte na cidade, um motorhome, que foi invadido por criminosos. O veículo estava estacionado em uma vaga pública em uma rua em bairro Les Corts.
1: A gente tinha saído para dar uma volta na cidade. Quando a gente voltou, encontramos a van aberta. Eles estouraram a janela. Ela tem uma trava e eles puxaram até quebrar a trava. Entraram e levaram tudo, relatou.
0: Entre os itens furtados são diversos equipamentos, como câmeras, computadores, tripés e um drone, além de 4 malas do grupo e pertences pessoais de Palota, que diz que o prejuízo é gigantesco.
1: Estou em choque. Ainda roubaram 2 passaportes meus cartões de crédito, presente do meu filho e da minha esposa, meu caderno de roteiros com mais de 1 ano de Space Orbit. Tudo que eu tinha, eu perdi. Não tenho nem roupa mais, afirmou abalado.
0: O empresário disse que acionou a polícia espanhola, mas que não deu nenhum fruto. Falaram que precisa de um juiz para ir atrás. Fizemos um boletim de ocorrência, mas a gente preencheu só para dizer que preencheu. A chance de recuperar é minúscula, é zero. A gente sabe que não vai dar em nada, desabafou.
1: Palota conseguiu voltar ao Brasil porque um dos seus 3 passaportes não foi furtado, então consegue entrar no país. Agora ele pede ajuda financeira para conseguir recuperar o grande prejuízo.
0: Ninguém sabe o quanto eu lutei por isso, quantas noites eu perdi, quantas madrugadas eu virei para comprar cada equipamento que eu tinha só para fazer esse vídeo. Acabou tudo isso. O brasileiro e os colegas retornaram em um voo nessa terça-feira.
1: Inclusive, nós demos semana passada essa reportagem, né, que o Palota estaria aí fazendo toda aquela cobertura no eclipse. Sinto muito, viu, Palota? Judiação o que fizeram contigo, né? Tá aí, então é sinal que não dá pra confiar em nada. Mesmo ali com a van trancada, blindada, com travas, para os bandidos não é nada, né? Foram lá e levaram tudo. Tomara que ele consiga aí realmente

0: encontrar todos esses aparelhos, que eu acredito que é bem caro, né? É bem caro, principalmente aí o caderno dele de roteiro, gente. Imagina só, um trabalho todo e alguém vai lá e rouba, né? Tá aí, até parece uma coisa estranha, alguém que já mexe com isso, que já sabia que ele estava aí lá. Ciclone extratropical ameaça Brasil. Entenda o fenômeno e alerta.
1: O ciclone extratropical ameaça atingir o sul do Brasil no final da noite de quarta-feira e durante a madrugada de quinta. O sistema deverá impactar principalmente a metade oeste do Rio Grande do Sul, mas os efeitos poderão ser sentidos em outras áreas do estado.
0: A região sul deve ser a mais afetada pelo sistema, com previsão de rajadas de vento de até 80 km. As mudanças nas condições climáticas, no entanto, poderão ser observadas em outras regiões do país.
1: O Centro de Monitoramento da Defesa Civil Estadual do Rio Grande do Sul emitiu um alerta para riscos de cheias, com possibilidade de extravasamentos de pequenos rios, além de alagamentos em áreas urbanas.
0: A condição hidrológica atual apresenta níveis entre os limiares, em alerta para inundação e de normalidade, com tendência de estabilidade e declínio. O ciclone extratropical é um sistema de baixa pressão atmosférica que se forma em latitudes médias, ou seja, afastada da região equatorial.
1: Esses fenômenos são comuns em regiões como Europa, América do Norte e Ásia, mas também pode ocorrer no Brasil. Eles costumam provocar ventos fortes, chuvas intensas, dependendo da região e das condições atmosféricas, até mesmo neve.
0: O que fazer sobre a ameaça de um ciclone extratropical? De acordo com as orientações divulgadas pela Defesa Civil, é recomendável evitar áreas arborizadas e não estacione veículos sob árvores. Recolha objetos soltos em varandas e quintais. Durante a tempestade, com raios, evite áreas abertas, estruturas metálicas e contato com a água.
1: Nunca se atreva a atravesse áreas alagadas. Se um fio energizado cair sobre o veículo, permaneça dentro do veículo e acione o corpo de bombeiros. E em caso de emergência, acione imediatamente a Defesa Civil, que é o 199, ou o corpo de bombeiros 193.
0: Tá aí, nós acabamos de falar aí esse fenômeno, né? E aí o Rio Grande do Sul, mais uma vez, vai ter que enfrentar aí esse ciclone que está se aproximando desse estado, né, gente? Que triste, tudo acontece lá no Rio Grande do Sul, né? Todas as partes de ciclone, tempestade, alagamento, sempre acontece para aqueles lados, né? Que Deus possa guardar esse país todo e que as pessoas estejam preparadas nessa quarta-feira e também nessa quinta, né? Se o sistema está dizendo, a Defesa Civil está dando alerta, porque realmente algo está vindo por aí. Vamos falar da previsão do tempo, já que nós estamos falando em ciclone e extratropicais, vamos conversar então agora com o Edinho, ele que vai trazer para a gente aí como que vai estar as temperaturas para a nossa cidade, para a nossa região. Tomara que ele não venha falar para a gente que vai dar chuva, né? Que vai dar ruim para o nosso lado também. Bom dia, Dinho.
2: Bom dia, Vanessa. Bom dia, ouvinte da Dinâmica. Terça-feira, iniciamos mais um dia e eu quero trazer para você informação do tempo. O dia já amanheceu e o sol já está radiante. Temperaturas estão subindo, a máxima pode chegar hoje aos 33 graus. Os ventos, 14 km por hora. Umidade do ar, 67. Teremos um dia aí quente. Evite os raios solares entre 11 até as 15 horas, pois nesse período o sol estará bem forte. Desejo a todos vocês um ótimo dia. Voltamos amanhã trazendo para vocês informação do tempo. Tchau, tchau.
0: Tchauzinho, muito obrigado pelas suas informações do tempo aqui. Então tá dito, hein? Vai fazer aquela onda de calor, mas o perigo tá correndo amanhã, na quarta-feira, né? Tá aí, vamos ver como que vai estar amanhã, então, as temperaturas aqui para nossa região. Hoje, por enquanto, está muito sol. 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
2: Homem usa cão pitbull para manter a mulher em cárcere privado em Hortolândia.
3: Um homem foi preso em flagrante pela polícia militar no bairro Jardim Campos Verdes, em Hortolândia, sob a suspeita de manter uma mulher em cárcere privado dentro de sua residência.
2: A equipe policial foi acionada após receber uma denúncia anônima sobre a situação no imóvel. Ao chegar ao local, os agentes puderam ouvir os pedidos de socorro da vítima, que relatava estar sendo impedida pelo acusado de deixar o local.
3: Segundo consta o boletim de ocorrência, o suspeito utilizava um cão da raça pitbull tanto para impedir a saída da mulher quanto para tentar barrar a entrada dos policiais no imóvel. Apesar do obstáculo, os agentes conseguiram acessar a propriedade com segurança e libertar a vítima sem novos incidentes.
2: O indivíduo foi detido e encaminhado à delegacia no município, onde a autoridade policial de plantão confirmou a prisão em flagrante pelo crime de cárcere privado e arbitrou uma fiança de R$2.000 para que ele possa responder ao processo em liberdade. Se ele responder em verdade, eu acredito que ele vá atrás dessa moça ainda e vai acontecer até o pior, né? Tá aí, onde já se viu, gente? Manter uma moça, uma mulher, né, em cárcere com pitbull de cão de guarda. Ela que não teve mesmo coragem de sair com esse cão pitbull. Que coisa, né? Que loucura. Polícia Ambiental realiza patrulhamento noturno contra pesca predatória em Pirassununga.
3: A Polícia Militar Ambiental realizou na noite desse domingo uma ação preventiva de policiamento nas margens do rio Mogi Guaçu, no distrito de Cachoeiras de Emas, em Pirassununga.
2: Durante a operação, a equipe realizou patrulhamento náutico em áreas consideradas vulneráveis à prática de pesca predatória. Frequentadores e pessoas que circulavam pelo local foram abordados e orientados sobre a legislação ambiental, os períodos do defesa e os locais onde a pesca é proibida.
3: Segundo a Polícia Ambiental, o trabalho teve como objetivo prevenir a pesca predatória, inibir possíveis práticas ilícitas e contribuir com a preservação da fauna aquática e do meio ambiente na região.
2: Durante a ação, nenhuma irregularidade foi constatada. O patrulhamento foi realizado pelo cabo Zanini e pelo cabo Mafra, da Polícia Militar Ambiental. Tá aí, então, se tem lugar que é proibido pescar, por que as pessoas vão lá e queiram fazer esse tipo de prática? Se é proibido, é proibido. Vai pescar em outro lugar, né? Tá aí, não precisava de tudo isso. Ainda bem que não encontrou nada de irregular por lá. Jovem morre após suspeita de choque elétrico enquanto trabalhava em pizzaria em Santa Cruz das Palmeiras.
3: Kelly Aparecida Magalhães Alves, de 24 anos, morreu na madrugada de sábado, dia 15, após uma suspeita de choque elétrico enquanto trabalhava em uma pizzaria no bairro Conjunto Habitacional Habitar Brasil, em Santa Cruz das Palmeiras. Segundo informações apuradas, a jovem realizava limpeza do interior de um forno elétrico quando sofreu a descarga.
2: De acordo com o proprietário do estabelecimento, Kelly estava utilizando o serviço de limpeza com piso molhado. Ao se abaixar para limpar o interior do forno, ela teria gritado e caído no chão.
3: O proprietário relatou à polícia que foi imediatamente até o local para socorrer a funcionária. E ao tocar nela, também teria recebido uma leve descarga elétrica, levantando a suspeita de que Kelly havia sofrido um choque.
2: O SAMU foi acionado e realizou manobras de reanimação, mas, apesar dos esforços da equipe de socorro, a jovem não resistiu. A morte foi constatada ainda no estabelecimento.
3: A polícia militar também foi acionada e o local passou por perícia. O corpo foi posteriormente encaminhado ao Instituto Médico Legal.
2: O caso foi registrado inicialmente como morte suspeita, morte acidental, e está sendo investigado pela Polícia Civil. Por meio da Delegacia Seccional de Casa Branca, a causa exata da morte deverá ser esclarecida pela investigação e pelos exames periciais.
3: Kelly trabalhava há cerca de 4 anos na pizzaria. O estabelecimento publicou uma homenagem nas redes sociais, destacando a trajetória da jovem e lamentando profundamente sua morte.
2: Segundo informações da funerária responsável, Kelly deixa o companheiro, pais, irmãos, demais familiares e amigos. O corpo foi velado e sepultado no cemitério municipal de Santa Rosa de Viterbo. Que isso, gente? Que absurdo, né? Tá aí, a moça tava trabalhando e por fim acabou aí recebendo essa descarga elétrica. Algo ali não estava certo, né? Alguma coisa ali deveria estar errada. Ela estava limpando um forno ligado, né? Na tomada. É, pois é. Todo cuidado é pouco, então tem que prestar muita atenção em relação a isso. 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
2: É isso aí. Vamos falar agora das notícias locais?
1: Locais.
2: Calor e tempo seco ganha força no sul de Minas. Jacutinga terá dias de temperaturas elevadas.
3: O sul de Minas começa com uma semana

0: sob influência de uma massa de ar seco, que favorece temperaturas de altas durante o dia, redução de umidade do ar e, segundo o Instituto Nacional de Meteorologia, grande parte de Minas Gerais deve permanecer com o tempo ensolarado, temperaturas elevadas e baixa umidade na segunda.
1: Em Jacutinga, a previsão também aponta para dias mais quentes, pouca nebulosidade e baixa possibilidade de chuva, mantendo-se a característica típica de períodos de estiagem no inverno.
0: O contraste entre as manhãs mais frias e tardes mais quentes pode ser percebido com intensidade, especialmente em áreas do interior do estado. O INMET também monitora a possibilidade de temperaturas acima da média em partes do sudeste.
1: Cuidados com o tempo seco, a baixa umidade exige atenção. O clima seco pode provocar ressecamento das vias respiratórias, irritação nos olhos e desconforto, especialmente para crianças, idosos e pessoas mais sensíveis.
0: A recomendação é aumentar a ingestão de água, evitar atividades físicas intensas nos horários mais quentes e manter o ambiente ventilado.
1: A combinação de calor, baixa umidade e vegetação ressecada também aumenta a preocupação com queimadas, o descarte de cigarro, queimadas de lixo e qualquer prática que possa iniciar focos de incêndio e deve ser evitado.
0: A previsão pode sofrer alteração ao longo da semana e a orientação é acompanhar as atualizações dos órgãos meteorológicos.
1: Tá aí então, ó, vamos ficar ligadinho em relação a isso, que estamos vivendo muito tempo seco por esses dias, né? Então tá muito perigoso, toma muito cuidado com bitucas de cigarro e aonde você coloca fogo aí para queimar o seu lixo. Então a orientação está dando, todo dia a gente tá falando sobre o que pode acontecer, o que está acontecendo aí com o clima no mundo, né? No Brasil especialmente, em todas as regiões. Então tem que tomar aí, é um alerta, tomar consciência daquilo que está fazendo, certo? Jacutinga celebra 125 anos com noite especial de música e diversão no Lago Municipal.
0: Jacutinga está preparando uma noite especial de comemoração aos seus 125 anos. No dia 15 de setembro, o Lago Municipal será palco de uma grande celebração, reunindo música, diversão e muita animação para moradores e visitantes.
1: A programação começa a partir das 19 horas, com grande esquenta comandado pelo DJ Kaká, o Chuck, Hadashi e Hairest, que prometem agitar o público, preparar o clima para a atração principal da noite, o show do Panda.
0: A expectativa é de uma noite com muita energia e música e confraternização, com espaço para toda a família, para os amigos celebrarem juntos mais um aniversário de Jacutinga.
1: Além da programação musical, a festa também terá um importante caráter solidário. Para participar, o público deve levar 1 quilo de alimento, podendo ser arroz, feijão ou leite. As doações serão destinadas a ações que beneficiam a comunidade.
0: A organização convida toda a população de participar desse momento especial e celebrar os 125 anos de Jacutinga com muita alegria, música e solidariedade. O serviço vai ser no dia 15 de setembro no Lago Municipal de Jacutinga, com início às 19 horas. A entrada é 1 quilo de alimento, sendo arroz, feijão ou leite.
1: Tá aí, gente. Anota aí esse recadinho. Dia 15 de setembro vai ter o show aí de 125 anos de Jacutinga, né? Tá aí, olha só. Jacutinga chegando aos seus 125 anos, né? Muitas mudanças aconteceram. E aí a entrada vai ser 1 quilo de alimento aí para você poder ajudar as entidades aqui da nossa cidade. Então, ó, 1 quilo de alimento, arroz, feijão ou leite. Tá aí, então esses daí são os requisitos para você assistir o show do Panda. Campanha de vacinação antirrábica em 2026.
0: A Prefeitura de Jacutinga, por meio da Secretaria de Saúde, realiza a campanha de vacinação contra a raiva para cães e gatos a partir de 3 meses de idade. A vacinação acontecerá em diferentes pontos da cidade, entre os dias 29 de agosto e 26 de setembro, sempre das 8 da manhã às 17 horas da tarde, conforme o cronograma.
1: Na zona rural, a vacinação será realizada de porteira em porteira durante os meses de agosto e setembro. Na zona urbana, também haverá ponto fixo na rua Francisco Rafael, número 81, no Parque Coronel Renault. E atenção, não deve ser vacinados animais prenhas, amamentando ou debilitados.
0: Para mais informações, 35-3443-2752. Esse telefone tanto é fixo quanto WhatsApp. Então confira o cronograma completo na arte e programe-se para levar seu cão e gato.
1: Tá aí, gente. Logo então vai sair o cronograma da onde que vai estar, os pontos que vão estar fazendo aí toda essa vacinação antirrábica. Então, vamos ficar atento aí, né, nas redes sociais e também aqui no Redação Dinâmica, a gente vai estar passando para vocês em primeira mão.

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0: Após criticar Infantino, diretor da FIFA é demitido. Entenda.
1: A FIFA confirmou nesta segunda-feira a demissão do diretor de operações Kevin Lamour. O ato vem semanas depois de criticar publicamente o plano do presidente Gianni Infantino de vender uma participação de seu negócio de torneios, incluindo a Copa do Mundo.
0: FIFA pode confirmar que a relação de trabalho entre FIFA e Kevin Lamour, como diretor de operações da FIFA, terminou em 17 de agosto de 2026, disse um porta-voz da FIFA.
1: A FIFA agradece Kevin por seus 2 anos de serviço e deseja a ele boa sorte no futuro. Nenhum comentário adicional será feito sobre o assunto, acrescentou o porta-voz.
0: O secretário-geral da FIFA, o Matias, informou aos funcionários e aos membros do conselho sobre a saída de Lamour em uma carta enviada nesta segunda-feira. Segundo a Sky News, ele afirmou que os dois lados haviam concordado em seguir caminhos separados após discussões recentes.
1: Lamour havia criticado publicamente a proposta do mês passado, afirmando que os funcionários da FIFA haviam sido enganados em relação ao plano e descrevendo como o projeto de uma única pessoa.
0: Nossa missão é servir ao futebol, não servir os interesses pessoais de uma pessoa, que infelizmente acredita que representa a FIFA, quando deveria estar a serviço dela, disse Lamour em um comunicado na ocasião.
1: Os comentários de Lamour foram feitos poucas horas depois de Carlos Cordeiro, um conselheiro sênior do Infantino, renunciar em protesto contra a proposta, classificando-a como um mau negócio para o futebol.
0: Lamour entrou para a FIFA em novembro de 2024. Antes disso, ele havia feito parte de um círculo mais próximo de Infantino e participado da campanha que levou à eleição de Infantino como presidente da FIFA em 2016.
1: A divergência interna ocorreu enquanto a FIFA enfrentava ampla oposição ao seu plano de criar subsidiária de 20 bilhões de dólares para administrar seus torneios, incluindo a Copa do Mundo, e vender até 20% da participação a investidores externos. Posteriormente, a FIFA abandonou a proposta após a forte reação negativa.
0: Tá aí, gente. Acabou pra ele, né? Estava num momento tão bom da vida dele, porque que ele teve que abrir a boca dele e aí falar coisas que não deveriam. Foi o que aconteceu aí com o Lamour, né? Os comentários dele não foram bem ouvidos perante...

0: ante ao presidente, né? Ao nosso querido Infantino, né? Que é o diretor aí geral da FIFA. Então tá aí, então ele acabou saindo, saíram com ele. Vamos deixar esse assunto para as 11 horas aqui no Fanáticos por Esporte, que eu tenho certeza que eles vão ter muito o que dizer em relação a esses dois, né? Enquanto isso, vamos falar agora do Balcão de Empregos.
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2: A Valoriza Consultoria está com vagas abertas para auxiliar de serviços gerais masculino e auxiliar de limpeza feminino. Salário compatível com a função, benefício de cesta básica, vale transporte, refeição no local e prêmio de bonificação para assiduidade. Interessados devem enviar mensagem pelo WhatsApp 35 997 26 6179, informando o nome da vaga desejada. Não perca essa oportunidade de ingressar no mercado de trabalho. Envie o seu currículo e venha fazer parte da equipe.
0: A Barraca Tirimbala, em Jacutinga, está com vagas abertas para atendente de caixa nos períodos diurno e noturno. Não é necessário ter experiência. A empresa oferece um salário compatível, plano KR Saúde, auxílio combustível e auxílio alimentação. Interessados devem enviar o seu currículo pelo WhatsApp 19-998-12-5041. O local fica na rodovia MG-290, no KM-96, no Sapucaí, aqui em Jacutinga. Então, para você que está procurando trabalho, nós temos aí essas vagas que ainda não foram preenchidas. Então, se tem interesse, entre em contato com esses números que nós deixamos para você. Se você não conseguiu anotar aí, entre em contato com a gente, que a gente vai passar essas vagas de empregos para vocês também. Certinho? Estamos ficando por aqui. Obrigado pela sua companhia, obrigado pela sua audiência. A gente volta amanhã trazendo mais Redação Dinâmica para vocês. Fique com Deus, desejo a todos aí uma terça-feira abençoada. E não se esqueça de usar o protetor solar. Tá quente? Usa o protetor solar. Não se esqueça disso, tá bom? Tchauzinho e até amanhã.
2: Até mais.
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3: 10:15.
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6: 10 e 18.

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1: 10:31.
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1: 10h46.
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3: 10:49.

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O Corinthians perdeu. O Corinthians tomou fumiço.

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1: Bom dia, Fanático por Esporte, bom dia, Jacutinga, alô, meu povo, alô, minha pova, estamos chegando aí com mais um Fanáticos por Esporte, hein, gente, pedindo desculpa pra vocês que ontem a gente não pôde vir, né, culpa minha, gente, eu tive problema lá no meu serviço, o pessoal faltou e eu não consegui escapar pra vir fazer o programa, né, mas estamos aqui hoje, já pagamos as nossas dívidas, né, fuminho aí pro Corinthians, fuminho pro Palmeiras, porque Deus perdoa, aqui nós não perdoamos, né, gente? Tomou fuminho, se não for na segunda, vai na terça, vai na quarta, mas que não vai ficar sem fuminho, isso não vai mesmo, né, gente? Então, tá aí, já tá pago, e a gente vai falar da rodada do final de semana. Hoje já começa a rodada decisiva da Libertadores e da Sul-Americana. É, agora não tem mais pra onde correr, gente. Quem não for bem essa semana, fecha o zíper da mala e só o ano que vem, hein? Vamos lá. Bom dia a todos vocês aí que nos acompanham através da Rádio Dinâmica. Bom dia também pro pessoal da live de Jacutinga, de fora de Jacutinga. Sejam todos bem-vindos. Vamos juntos aí até o meio-dia. Bom dia aqui pro pessoal da Dinâmica, né? Pra Vanessa, pro nosso gerente Caio, pro Hugo, pro Joanito, que vai fazer o programa aqui junto comigo. Também já levou fuminha, assim como eu, né? Fazer o quê? Faz parte, né, gente?
2: Eu não vi, não.
1: Mas tem muitas notícias aqui pra gente falar, né? Tem renovação do Memphis Depay. É, gente, essa novela parecia que não ia ter fim. Ah, agora... É, já tinham falado que não ia renovar mais, agora voltaram atrás, depois que ele ameaçou entrar na justiça. O presidente do Corinthians disse que colocaram um revólver na cabeça dele para renovar. Tem coisas aí para a gente falar, hein? Então tá lá, bom dia aqui para todos vocês aí, Deus abençoe cada um de vocês. Bom dia, Joanito.
3: Bom dia, Poca, bom dia, ouvintes, bom dia a todos, ó. Boa terça-feira. Nós estamos aí agora com um período, né, sem Maju, céu azul, blue light, blue sky, mas eu não... Pôs para mim e para o Palmeiras?
1: Pôs para os dois.
3: Eu não escutei, não.
1: Aí já é problema seu, né? Problema então, de audição, gente. Problema de audição tem que ir no médico.
3: O senhor está igual o arco da véia, né, que na roça a gente fala arco da véia, conhecido como arco-íris. Aparece de vez em quando, né? Mas tá aí, né? Bastante assunto, sim, boa, né? Rodada, com bons resultados, já que as novas leis e os mandamentos parece que vai ajudar um pouco, já melhorou, né? Temos alguma coisa para contar, além dos jogos. E a decepção minha é maior por ver ontem Inter 1, Remo 1. E o Corinthians conseguiu perder pro Remo e foi eliminado, né?
1: Tá aí, o Osmar Stable, né, gente? Faz desabafo aqui nas redes sociais, né? Osmar Stable, presidente do Corinthians, faz forte desabafo após assinar renovação com o Memphis. Vazaram meus telefones, vazaram os telefones das minhas filhas, invadiram as minhas contas de banco, das minhas filhas, da minha esposa. Teve gente mostrando faca, gente mostrando revólver nas redes sociais.

0: Mas a gente está tomando as providências necessárias. Existe lei, existe ordem nesse país. Tem pessoas que passam do limite e isso a gente não aceita em hipótese alguma. Então ele está dizendo aqui que ele renovou com membros do DEPAI porque foi coagido. Parece que é o que ele está querendo dizer, né, gente? Então não sei. Mas aí parece que a novela agora terminou, né? Parece que já assinaram aí a renovação e o Membros de Pai, então, deve ficar aí à disposição do Corinthians. A gente espera que em breve. Vou trazer os resultados aqui dos campeonatos. A gente começando com o feminino, né? Que teve a sua penúltima rodada da primeira fase, com o Atlético ganhando do Cruzeiro por 2-0. Fluminense ganhando do América por 4-1. O Bragantino ganhou de 6-2 do Vitória. Bahia e Corinthians ficaram no 1-1. O Misto perdeu para o Cruzeiro 2-1, a Ferroviária ganhou do Inter 2-1, Palmeiras ganhou do Juventude 3-0, o São Paulo goleou o Santos, o Botafogo do Rio por 5-1 e o Santos perdeu para o Flamengo em casa de 3-2. Com esses resultados, apertou a briga aqui pela primeira colocação, né, gente? Corinthians e São Paulo, os dois têm 38 pontos. Palmeiras, o terceiro aqui com 35, Ferroviária, o quarto com 30, o Bahia, o quinto com 28, Cruzeiro, o sexto com 27, o Flamengo é o sétimo com 27, o Fluminense é o oitavo com 25 aqui, esses oito seriam classificados, né, gente? E aí, os dois que cairiam, Vitória e Botafogo. Muita gente aqui ficando de fora dos oito, né, gente? Grêmio, Internacional, Santos, Atlético Mineiro, times aí fortes, né? A última rodada do Campeonato Brasileiro, né, a 17ª, se encerra agora no próximo sábado, né, começando aí dia 22, às 18 horas, com Flamengo e Atlético Mineiro. O Flamengo, se ganhar, garante aí a classificação entre os oito. Grêmio e Botafogo, o Grêmio ainda tem chance, né? Precisa ganhar e torcer para um tropeço aí de Fluminense, de Flamengo. Juventude e Bahia também. Corinthians e Internacional jogam no sábado às 18 horas. Corinthians precisa vencer, né, para manter aí a ponta, né? O Corinthians hoje é líder, mas o São Paulo está na cola ali, pau a pau, né, gente? O mesmo número de pontos. Quem se aproveitar melhor nessa última rodada pode terminar na primeira colocação. Ferroviária e Fluminense, Vitória e Santos, América e Bragantino e Cruzeiro e Palmeiras. E também São Paulo e Misto, né? Corinthians e São Paulo jogam os dois nos seus estádios, né, gente? A briga pela primeira colocação aqui está entre os dois times, né? Eu acredito que deva ficar como está aqui, né, gente? O Corinthians em primeiro, porque acredito que Corinthians e São Paulo devem vencer os seus jogos, né, Jonito? E aí continuar do jeito que tá aqui. Hoje, gente, teríamos um Corinthians e Fluminense, né, na próxima fase. São Paulo e Flamengo, um Palmeiras e Cruzeiro e Ferroviária enfrentando Bahia. Esses seriam os confrontos hoje, mas a gente tem que esperar aí a última rodada, né, do campeonato. Principalmente porque Palmeiras e Cruzeiro já se enfrentam. Se o Palmeiras vence o Cruzeiro, por exemplo, o Cruzeiro pode perder essa posição que o Cruzeiro está aqui hoje, né? E o Flamengo pode ultrapassar ele, o Fluminense pode ultrapassar o Cruzeiro em caso de derrota do Cruzeiro, né? Palmeiras tem 35, não pode ser ultrapassado por mais ninguém. Então, Palmeiras vai ficar na terceira colocação aqui. Corinthians e São Paulo tem essa dúvida do primeiro, né? A Ferroviária também pode ser ultrapassada, né, pelo Bahia, por exemplo, que se a Ferroviária perder, o Bahia pode ir a 31. Então tem muitas mudanças ainda nessa última rodada, onde nós teremos todos os jogos, Janito, todos os jogos no sábado e todos os jogos às 18 horas.
1: Então, feminino é uma situação diferente, né? Corinthians em primeiro, não é nenhuma novidade, né? Mas é um campeonato de um jeito que eu gosto, né? Aquele de 1 a 8º. Mas ficar em 8º também não quer dizer muita coisa, que eu já vi muitas vezes o 8º perder, ganhar do primeiro e vice-versa, né? Então vamos ver o que vai dar aí. É aquele sistema que antigamente o brasileiro, o Copa do Brasil, era do primeiro ao 8º. Eu não esqueço nunca, né, que um campeonato, acho que Copa Libertadores, o Corinthians ficou em primeiro. pegou o Flamengo, ficou em 16, com um gol de

0: Wagner Love, meu time foi eliminado.
1: Então, você então... da Libertadores, você foi Libertadores ou Campeonato Brasileiro?
0: Mas foi Libertadores, mas é a mesma coisa, né? Vale pra, do mesmo jeito. É, primeiro é bom, mas se não jogar direitinho, perde a próxima, não faz muita diferença.
1: Série B, gente. Série B, tivemos aí a 22ª rodada. A Ponte Preta não perdeu, mas também não ganhou. Ficou no 1-1. São Bernardo perdeu em casa para o Botafogo de 1-0. O Sport ganhou do Londrina 2-1. Ceará 1, Cuiabá 3. Atlético Goianiense perdeu em casa para o Vila Nova 2-0. Criciúma ganhou de 1-0 do Goiás. Juventude e Fortaleza não saíram do 0-0. Operário 1, Avaí 2. O que mais aqui? América 1, Atletic 3 e CRB 0, Novo Horizontino 0. Segue aqui o Criciúma, líder com 43, abrindo frente, né? O Juventude é o segundo com 39, já está 4 pontos atrás. O Vila Nova é o terceiro com 37. O Fortaleza mantém a quarta colocação aqui, que ainda dá a ele uma vaga na Série A, né, com 36. Aí vem Operário Sport com 35 aqui na cola. Novo Horizontino com 34. Quem subiu bastante aqui foi o Atletic, né, que tem o Alex como treinador. Oitava colocação com 34, né? Então tá 2 pontos atrás só do Fortaleza. Então entra na briga aqui também por uma vaga. E os rebaixados, né, gente, seriam Avaí com 23, Londrina 20, América e Ponte Preta. Esses dois aqui já podem preparar, já podem começar a armar os seus times para a Série C, porque dificilmente serão salvos, né, gente? E o Ceará é o primeiro fora da zona do rebaixamento aqui com 25 pontos. Então a briga tá boa lá em cima, a briga tá boa embaixo. E a próxima rodada da Série B começando também aí hoje já, né, gente, com Londrina e Atlético Goianiense. Hoje também tem Náutico e Ceará, Goiás e Juventude. Fortaleza joga amanhã contra o São Bernardo. Avaí e Sport amanhã, Cuiabá e Operário amanhã. Vila Nova e Ponte Preta amanhã, é o outro coro da Ponte Preta. Botafogo e Criciúma. Na quinta-feira o Atletic pega o CRB. E na quinta também, Novo Horizontino e América. Essa é a rodada, então, da Série B. Fechando aqui o Campeonato Brasileiro, né, gente? Tivemos o Fluminense vencendo o Palmeiras no sábado, 3-2, de virada. Atlético Paranaense e Bragantino não saíram do 1-1. São Paulo e Curitiba, 1-1. São Paulo, dentro de casa, também não conseguiu vencer o Curitiba. Chapecoense e Bahia fizeram um bom jogo aqui, 3-3. O Santos surpreendeu, ganhou de 3-0 do Vasco da Gama lá em São Januário. O Atlético Mineiro também sapecou o Grêmio aqui, gente, 3-0. O Mirassol levou uma surra do Flamengo, hein, gente? O Flamengo atropelou aqui, passou o trator no Mirassol, 5-1 lá dentro do Maião. O Vitória ganhou do Botafogo de 1-0. O Corinthians perdeu em casa pro Cruzeiro, né, por 2-1. E o Internacional ontem empatou com o Remo em 1-1. Palmeiras líder com 48, com um jogo a mais. Flamengo 45, com um jogo a menos, né? O Flamengo pode igualar o Palmeiras agora quando ele fizer o seu jogo que falta para ele. Atlético Paranaense é o terceiro com 41. O Fluminense é o quarto com 38. O Cruzeiro é o quinto com 36. E o Bahia é o sexto aqui com 34. O Corinthians é o nono com 32. O São Paulo é o 13º com 27. O Santos deu uma fugida ali da parte de baixo. É o 14º com 25. E os times hoje que estariam na zona do rebaixamento seriam Mirassol 23, Remo 23, Vasco da Gama 22 e a Chapecoense já praticamente também indo para a Série B, né, gente, com 11 pontos. O primeiro time fora da zona do rebaixamento é o Internacional, né? Mas tem com 24. O Santos tem 25 e o Grêmio tem 25. O São Paulo está um pouquinho mais acima com 27, né, gente? Mas já está mais brigando na parte de baixo do que na parte de cima, né? O Corinthians saiu da parte de baixo e começou a brigar na parte de cima. O São Paulo, que brigava na parte de cima, gente, está brigando hoje na parte de baixo.
0: Então, Pipe, sobrou alguma coisa para me falar? Dá uma passadinha aqui na Série B, que eu acompanho também, né? A Ponte Preta, ela não tem uma situação complicada, não por coincidência, né? Porque ela começa bem, ela faz ataque.

ataque, ela perde chance, ela faz 1-0, mas você pode desligar a televisão que você vai ver no final a Ponte não ganhou. Dessa vez, empatou. A Série B, ela vai levando, né? Acho que dos 4 estão lá em cima, tem uns lá que ainda não sobe. O tio Diná adotou aqui o Goiás como, né? Vai ajudar o Goiás a subir, tá por ali fora, né? Série B ainda tem muitas modificações,

0: turma da Dinâmica. Bom dia, Kátia. Bom dia, Paulinho, também, que manda aqui um abraço para a turma da Dinâmica, os três, né? Mas eu quero lembrar, então, da Série A, que tivemos de tudo, né? Só lembrando que foi uma rodada espetacular para o Santos, né? Deu tudo certo para o Santos. Neymar jogou bem e praticamente comandou a vitória do Santos sobre o Vasco. Depois, o Mirassol, que é adversário do Santos na briga pelo rebaixamento, tomou uma goleada. E a rodada foi muito boa para o Santos. Lógico que ele fez a parte dele. Foi muito ruim para o Palmeiras, né? Porque viu a chance que esse dia atrás é de 8 pontos, voltar para 3. E se o Mengo ganhar o próximo jogo, que é o, de novo, o Mirassol, que é a diferença aí, já iguala tudo, o negócio embolou. Outra coisa também, que agora eu vou falar um pouquinho a mais, já achei que nessa rodada os mandamentos aí da lei ajudou, viu? Eu achei que melhorou.
1: Tá reconhecendo, né, gente? Isso que eu falo, né, gente? A arbitragem, ela tem um poder de melhorar o futebol brasileiro, né? Então, mas ela precisa do respaldo da CBF, né? Dar aos árbitros aí a condição deles poderem aplicar realmente o que a lei manda ser feito, né, gente? Tomara que nós possamos ter aí um futebol de melhor qualidade. Já lembrando, né, gente? Os melhores jogadores vão sempre embora. Vão ficando sempre aqui os mais velhos, rabutaio, né? E ainda você deixa os caras fazer o jogo que eles querem, aquela cera horrível. Para vocês terem uma ideia, gente, nós estávamos tendo no futebol brasileiro cerca de 49 minutos de bola em jogo. Isso quer dizer, gente, que praticamente a pessoa que vai no estádio, ela paga para assistir a um jogo de 90 minutos e assiste um tempo só. É uma vergonha. A FIFA exige que no mínimo sejam 60, 70 minutos, gente. E aqui no Brasil a gente estava tendo 49 minutos de bola em campo. Era simplesmente vergonhoso o que estava acontecendo no futebol brasileiro. Tomara que eles consigam, né, gente, dar essa melhorada aí no futebol brasileiro. Eu torço para isso, independente de quem vai ser campeão, né, gente. Isso é outra conversa, lá na frente a gente vai ver. Na última rodada do Campeonato Brasileiro, a gente vai saber quem que é o campeão brasileiro. Mas o que é importante é trabalhar para que o futebol brasileiro possa se organizar, possa melhorar os seus campeonatos, para que a gente possa disputar depois com a seleção e ver também evolução na seleção brasileira, né, gente? Senão também não adianta a gente ficar aqui, se levar só o jogador do futebol brasileiro que joga aqui, resolve o problema da seleção brasileira? Eu acho que não, né, gente? Nenhuma seleção até agora foi campeão com jogadores só do seu país, né? É sempre, a Argentina, por exemplo, foi a última campeã aí na Sul-Americana e ela tinha a grande maioria dos seus jogadores todos jogando na Europa. Por que que a Argentina foi campeã e no Brasil não? O Brasil tem que ser só jogador daqui. Lembrando, né, gente? Só jogador daqui só fica os rabutaios, né?
0: Outro detalhe também, né? Porque até o Paulinho já comentou comigo, ele tá anotando que foi os goleiros da rodada, que franguearam pra caramba, né? Não sei o que você viu do goleiro do Palmeiras, já vou falar do meu, né? Que já não tá aquilo mais, que para mim, nosso querido e amado Hugo Souza, né? Já não tá aquele Hugo que a gente viu no comecinho. Mas, né, Paulinho, como você mesmo comentou, do Palmeiras, ontem, não sei se alguém viu assim, mas o gol de falta do Remo também deu uma frangueada no goleiro do Inter. O goleiro do Vasco também foi um show de frango. Então, para quem quiser aí montar uma granja esse fim de semana, a goleirada, né, tá escorregando aí.
1: A gente não pode fazer um comentário muito raso, né, gente? Jogar a culpa só nos goleiros, né? O futebol não é tênis, né? No tênis, quando o jogador perde, o culpado é só ele, porque é um jogo individual. No jogo coletivo, a gente tem que abranger um comentário nosso para mais coisas, né? O goleiro não vai bem? Lógico, não tem como defender um goleiro como o Carlos Miguel, que não tem ido bem, tomou 2 ou 3 fangos aí seguido em várias rodadas, né, gente? Mas não é só ele, né? O Palmeiras vive um mau momento e aí você tem que criticar o treinador, você tem que criticar os jogadores de frente, que também não fazem gol, os jogadores do meio do campo que não marcam, né? A defesa que falha. Então, assim, o futebol ele é coletivo, quando ganha, ganha todo mundo. Quando perde,

0: você não pode escolher um vilão e só ele é culpado, né? Então, assim, eu acho que o Carlos Miguel não vive uma boa fase, eu acho que ele tá inseguro, ele tá nervoso. É a primeira vez que eu acho que ele passa isso na carreira dele, né? Porque ele é um jogador de 25, 26 anos de idade, que nunca jogou, gente. Ele sempre foi banco. Quando ele começou a jogar no Corinthians, ele foi vendido para a Europa. Lá na Europa ele jogou pouquinho e já foi para o banco de reserva. E veio para o Palmeiras. Então ele tem muito poucos jogos na sua carreira. E é a primeira crise que eu acho que ele passa na sua carreira. Vamos ver se ele vai ter personalidade para sair dessa situação ou se ele vai perder a posição, né, para algum goleiro lá do Palmeiras. Isso pode acontecer também, né?
1: Olha o comentário do Paulinho aí.
0: Ele já falou, você já falou aí?
1: Não, embaixo aí.
0: E o goleiro do Palmeiras é uma porteira aberta. Você já falou que ele falou do goleiro?
1: Mas não é, eu não especifiquei goleiro, tanto é que eu já falei não. Aqui que a vitória do Santos.
0: Só que o Paulinho só está jogando a culpa toda no goleiro do Palmeiras. Eu não concordo com o comentário dele, porque eu acho que não é só o goleiro do Palmeiras o responsável pelas péssimas atuações que o Palmeiras tem feito.
1: Semana passada teve um jogo, né, Atlético Paranaense e Vitória, né? O Vitória fez 4-0, mas para quem não viu o jogo, né? Goleiro do Vitória, que tem nome de Santos, foi um show, né? A parte. No jogo do Vasco, o goleiro do Vasco falhou, mas antes já falei quem foi responsável pela vitória do Santos, uma senhora Vitória que levou o Santos lá para cima, tanto com 3 pontos, né, que tirou o Santos da zona de rebaixamento, e com gols que pode valer no final, responsável aí pela vitória do Santos, pelos 3 gols, grande parte do Neymar, que é o ídolo de muita gente. Então, dessa vez, ele decidiu.
0: Tá aí. Também o Neymar não faz mais que obrigação, né, gente? Pelo salário que ele ganha, e ele ainda tem que jogar mais, né, gente? Tem que jogar mais porque tem que parar com essa... Não jogar e ir atrás de outros jogos, de pôquer, né? A gente sabe que se o Neymar tiver em campo, ele com uma perna só, ele consegue ser melhor do que os outros. Isso aí também, pra mim, não resta a menor dúvida. Eu já cansei também de chover no molhado. Depende dele ter o mínimo, né, gente? O mínimo de vontade de querer jogar futebol, né? Se ele quiser jogar, sem dúvida nenhuma, o Neymar consegue ser melhor do que os outros. É, hoje também, né, Janete? Sul-Americana, né? Pegando fogo. Daqui a pouco a gente já vai para Libertadores. São bastante jogos, né? O São Paulo joga a sua classificação hoje. O Boca Juniors joga a sua classificação hoje. O Boca é um pouquinho mais tranquilo, né? Porque fez o dever de casa, ganhou de 3-1 em casa. Ele pode até perder por 1-0 jogando fora de casa hoje. Se ele perder por diferença de 2 gols, aí sim que vai para os pênaltis. Mas o Boca é um time muito experiente, né, gente? Acostumado a jogar essas fases de mata-mata. Eu acredito que o Boca deva passar e até com uma certa facilidade. O São Paulo, né, gente, que conseguiu um bom resultado fora de casa, né, 1-1, precisa vencer o Bolívar. Eu acho que não é uma tarefa das mais difíceis, né, gente? O Bolívar consegue ser um time chato quando joga lá nas alturas, mas quando sai, costuma aí apanhar de 3-4, né? Eu acho que o São Paulo hoje tem tudo, né, Janito, para passar o trator no Bolívar e também se classificar, né?
1: O empate, né, o Pipoca, é um resultado para torneio internacional, especialmente mata-mata, ele é bom para quem vai jogar agora o jogo de volta, né? Porque no caso aí do Bolívar, vai ficar fechado ali contra o São Paulo.
0: Tentando ir para os pênaltis, né, Janito?
1: Se ele conseguir, tá ótimo, né? O São Paulo conseguiu um resultado lá, que até nem o São Paulo não estava esperando naquela semana, empatar em 1-1. 1-1 agora não adianta nada, é a mesma coisa 0-0, né? Porque não tem gol fora. Então, acho que o São Paulo vai ter dificuldade. Eu não prestei muita atenção no Bolívar, não sei se está bom ou ruim. Mas o São Paulo em casa, né, com o nome, com a tradição, para mim é o favorito, pô.
0: Sem dúvida. E já tô com a escalação do São Paulo aqui, Junito. Possível escalação, logicamente, do Dorival Júnior, né, que é o treinador. É, mas o São Paulo indo com aquilo que ele tem de melhor, né, gente? Com Rafael, Lucas Ramon, Arboleda, Domingos Duarte e Wendel, Pablo Maia, Newton, Marcos Antônio e Arthur, Luciano e Caleri, né? Muita torcedor brava do São Paulo, principalmente a imprensa, que tem vários jornalistas são paulinos, né, gente? Tão bravo. Eles querem que o São Paulo abandone a Sul-Americana e...

0: decente no Campeonato Brasileiro para que o São Paulo não corra risco de ser rebaixado. Eu acho que o São Paulo consegue levar muito bem a Sul-Americana e também, gente, o Campeonato Brasileiro. O São Paulo já está fora da Copa do Brasil. Eu não vejo assim necessidade do São Paulo abrir mão da Sul-Americana, né? Eu não concordo com esses jornalistas, que eu acho que eles estão falando com a paixão, né? É lógico que se o São Paulo tivesse ali na beira ali do rebaixamento, né, o primeiro fora da zona do rebaixamento ou na zona do rebaixamento, eu acho que você poderia até estudar realmente abandonar a Sul-Americana, mas não é o caso, né, gente? Não é o caso. O São Paulo tem 3 ou 4 times entre ele e a zona do rebaixamento, e como não está na Copa do Brasil, dá para levar muito bem 2 campeonatos, né, gente? A Sul-Americana e também o Campeonato Brasileiro. Então, esse é o meu pensamento, né? O time do Alejandro Restrepo, técnico do Bolívar, vai com Lampe, né? Bom goleiro Lampe. Só porque eu falei isso, que ele sabe, hoje ele toma os peru, né, gente? Herru Sacredo, Echeverria, Arreaga e José Sagredo, Robson Matheus, Justiniano, Melgar, Calterúcio, Pato Rodrigues e Asprila. Arbitragem, que é muito importante nesses jogos, né, gente? Vai ser peruana, né? O Kevin Ortega é o juiz. Nas bandeiras, Stephen Atoche e Henrique Pinto do Peru. E no VAR, o Diego Haro. Lembrando, né, gente, que a Libertadores não tem o impedimento semiautomático, né? Mas tem já as novas regras aí da FIFA, né? A única que não tem é a lei Vini Júnior, que inclusive foi aplicada no final de semana, né, Jonito? O jogador do Botafogo, né, o Arthur, é o primeiro jogador a ser expulso pela lei Vini Júnior no Brasil, né? Ele discutiu com a mão na boca e o juiz expulsou o Arthur, então, no jogo do Botafogo. É o primeiro jogador aí a ser penalizado com a lei Vini Júnior no Brasil.
1: Então, em cima ainda das novas regras, é uma delas aí que, se o juiz manter firme, ela vai pegar, né, pô? Porque se ele expulsar nessa primeira rodada e não expulsar na próxima, mas se ele continuar expulsando, daqui umas 4, 5 rodadas, o jogador vai saber que não é para fazer isso e vai parar. Agora, a Sul-Americana, ela tem aí também uma premiação boa, né? Eu acho que o torcedor do São Paulo não está querendo que o São Paulo abandone o Sul-Americano, não, né? Porque dá para tocar os dois, tranquilo.
0: A torcida, eu não sei, mas a imprensa que torce, nossa senhora.
1: A imprensa, ela quer que pegue fogo, né? A maioria torce contra os times, né? Então,
0: a imprensa que eu digo é os torcedores do São Paulo, né?
1: Aquele que tá pegando fogo, quanto mais ruim pra imprensa, melhor, né? Eu não sei qual que é, né, se é o melhor. Eu torço pro time jogar bem, seja quem for.
0: Tá aí. Hoje, na Libertadores, gente, na Sul-Americana, só o São Paulo que joga hoje pela Sul-Americana, né? Os outros times brasileiros, né? Amanhã a gente vai ter o Santa Fé, né, da Colômbia, que não jogou, né, contra o River Plate. Vai ter o primeiro jogo ainda. Quem mais aqui? O Vasco da Gama só joga na quinta. Atlético Mineiro e Bragantino jogam amanhã às 19 horas. O Santos só joga na quinta. Então, e o Botafogo joga na quinta, né? Então, esses são os times brasileiros. Quem decide hoje é só o São Paulo, e jogando em casa, nós temos grandes chances aí de ter já 2 times, vamos dizer, 2 times fortes, né, Joanito, para a próxima fase, né, que seriam aí o Boca e o São Paulo, né, e que eu acho que um joga contra o outro, né, Joanito? Quem, então, por exemplo, se passar Boca e passar São Paulo,
1: se tivesse,
0: teremos um confronto aí de Libertadores da América.
1: Se tivesse na Libertadores, né, porque a gente estaria apontando Boca Júnior e São Paulo, né?
0: Que já favoritos.
1: Já ganharam, né, várias vezes aí como favorito. Na Sul-Americana também. Eu imagino que... Eu não lembro todos os times que estão na Sul-Americana, mas eu imagino que São Paulo e Boca Júnior, eles vão pegar um outro na próxima, se passar?
0: Deixa eu ver se é sorteio aqui. Aqui não está falando de sorteio, está falando do vencedor do jogo 1 contra o vencedor do jogo 2. Então, eu tô achando aqui que são eles, né? Jogo 1 aqui começa com eles, né?
1: Então, primeiro precisa passar, né? Que não é tão fácil assim. Eu acho que o Boca tá bem mais perto da vaga, mas São Paulo deve passar. Agora, se for um contra o outro, tirou para mim uma possível final, pô.
0: Mas tem

0: Ô, Joanita, a Sul-Americana esse ano, ela tá interessante, né? Sejamos honestos aqui, ela tá interessante, porque temos times aí como o Boca, temos o São Paulo, temos o River Plate, né?
1: Então,
0: Temos o
1: Atlético.
0: Atlético
1: Ah,
0: Mineiro, que tá numa crescente.
1: então esquece, mano.
0: Né? Quem mais aqui que a gente pode colocar aqui? O Santos, né? Que também é um time já várias vezes campeão da Libertadores. O Botafogo, que eu acho que depois do 6-1 está fora, né? Mas temos times aqui que foram campeões da Libertadores disputando a Sul-Americana, né? Que dá uma, como você diz, dá uma coisa mais assim, mais interessante da Sul-Americana, né?
1: Então, lembrando, né, que a gente confunde às vezes que time do tamanho de São Paulo, do Boca Juniors, do River Plate, Santos, Atlético Mineiro, a gente está acostumado com ele na Libertadores, então a gente acaba confundindo aqui. Tem hora que eu até esqueço que o Corinthians que está na Libertadores, né? Então esquece sem final por enquanto, está longe ainda.
0: Tá aí, a Sul-Americana, né, gente? Para quem não sabe, além de ser um título internacional, ela também já te dá a vaga para Libertadores. Para o São Paulo hoje, por exemplo, ir para Libertadores, pelo Campeonato Brasileiro, tá muito mais difícil, né, Janito? O São Paulo hoje, sejamos honestos, gente, ele tá muito mais próximo da zona do rebaixamento que para se classificar para Libertadores. Não tô nem falando em título, tô falando em classificar para Libertadores. Então, a chance do São Paulo hoje para ele ser e estar disputando o ano que vem a Libertadores, Janito, seria ser campeão da Sul-Americana.
1: Tem um time, o Santos tá na o Santos tá em três. Copa Brasil, brasileiro e sul-americano. Santos tá bem na parada ainda,
0: O Santos ainda está nas três.
1: ele
0: O
1: tem chance.
0: Campeonato Brasileiro, né, Janito? Ele está disputando, né?
1: Mas eu acho que com essa vitória de domingo, pô, que deu uma ribada, viu?
0: Mas não vai brigar pelo título, né, Janito? E nem
1: Eu
0: vai brigar pela
1: tava
0: Libertadores.
1: até semana passada colocando aqui o Mirassol como um adversário terrível aí para Santos, Grêmio, Vasco, né, que estão na briga, mas depois do 6-1 aí, o Mirassol, não sei não, se amarelou, viu?
0: Então, eu até não consegui ver esse jogo, Janito. O Mirassol foi com time reserva ou foi com que tinha
1: Não, acho
0: de
1: que
0: melhor? É que a gente também não sabe se o time é o time titular do Mirassol, né? É difícil
1: pelo
0: pra
1: mesmo
0: gente.
1: motivo, né? Porque o jogo foi domingo à noite, não foi?
0: Foi domingo à noite.
1: Então a gente tava na missa lá do nosso amigo Rildo, na missa sétimo dia, então eu também não vi o jogo.
0: Agradecer a família, né, que mandou convite para a gente ir à missa de sétimo dia do nosso querido irmão aí, o Rildo, né? A gente foi lá mais uma vez rezando por ele, né? Que continuamos, né, gente? Eu, por exemplo, rezo todo dia por ele agora, né? Ele está entre as pessoas queridas que eu tenho, né? Que já me deixou, mas eu continuo rezando por essas pessoas. E ele entrou nessa seleta lista, né, de pessoas que eu rezo, né? Pai, minha mãe, meu irmão, meu sogro, seu Darcy, né? Pessoas queridas minhas aí, né? O seu Alcides, né? Que eu trabalhei muito tempo lá com ele na prefeitura, foi um pai para mim, né? Então, muitas pessoas que eu gosto, né? Que eu continuo rezando aí,
1: E agora, né,
0: estão nesse grupo. O Rio entrou nesse grupo aí.
1: o seu Alcides, né, que a gente costumou chamar de seu Alcides Verdureiro, né?
0: Tchau, Cid Crivellaro,
1: Também
0: né?
1: foi a missa dele aqui no São Judas, domingo à noite. E lembrando, né, onde foi a primeira segunda-feira sem o seu Alcides, né? Então a gente ficou esperando, né, aguardando, mas foi a primeira segunda-feira sem o Alcides, lá na nossa rua com a sua perua Kombi, cheio de verdura, legumes, e só para lembrar, né? Verdura, legumes é um bom alimento para quem quer manter a saúde.
0: Vamos voltar aqui para o esporte. Vamos trazer agora. Vamos para a Libertadores, gente? São Paulo, você já quer dar palpite, Jonito, no São Paulo e no Boca?
1: Então, já que nós estamos falando aí do nosso amigo,
0: Para nós ir para a Libertadores?
1: Querido e positivo, né? É um moço positivo, alegre todas as horas, então tem que seguir com ele, que 2-0 para o São Paulo.
0: Eu também acho que o São Paulo ganha por 2-0. Era o meu palpite já antes do Jonito falar aqui. E o Recoleta e o Boca, Jonito? Você acha que
1: Tá aí ruim,
0: existe a
1: pô.
0: possibilidade aí do Boca ser eliminado hoje?
1: Não tem, pô. Nós não gostamos do Boca, nós não torce pra Argentina, mas passa o Boca, eu vou no empate. 1-1.
0: Eu também acho. Falar a verdade pra você, eu acho que o Boca vai ganhar lá dentro. Eu vou 2-1 aí pro Boca. Vitória do Boca de novo, né? Os outros jogos, né, gente? São quarta, são quinta. E aí a gente vai trazendo para vocês aí a cada dia.

0: Dia. Vamos aqui para Libertadores, né? Que também tem o Fluminense jogando hoje, né? Acho que é só o Fluminense, o Corinthians só joga na quinta-feira, né? Hoje tem Estudiantes e Universidade Católica. O primeiro jogo foi 1-1. O Estudiantes, que é da Argentina, vai ter que decidir fora de casa. O Corinthians joga na quinta, às 21h30. Primeiro jogo 0-0. Cruzeiro e Flamengo, né? Vão jogar amanhã, às 21h30. Primeiro jogo também foi 1-1. Quem mais aqui? Independente Del Valle e Tolima, né? Vão jogar hoje. Tolima, como não jogou a semana passada, né, gente? Por causa da tragédia na Colômbia. Vão jogar hoje, é o primeiro jogo, né? Esse jogo, a semana que vem, eles fecham aí.
1: Tá confirmado?
0: Tá confirmado aqui, pelo visto, né? Aqui tá...
1: que já se ajeitaram um pouquinho melhor lá na
0: pelo
1: Colômbia,
0: pelo menos aqui tá dizendo que vai ter jogo. O Mirassol joga na quinta-feira, outro time brasileiro aí que não conseguiu vencer em casa, né? Aliás, ninguém venceu nessa rodada, né, gente? Na Libertadores foi uma coisa engraçada, assim, né? Nós não tivemos nenhum vencedor, né? Então vai ser decidido agora, na última rodada, LDU e Mirassol, esse jogo na quinta às 19 horas. Palmeiras e Cerro decidem amanhã às 19 horas, né? Também o primeiro jogo foi 1-1. E o Cerro promete, né, jogar o jogo da vida deles para eliminar o Palmeiras amanhã. Então, se jogar amanhã, às 19 horas, e tá tudo igual, né, gente? Vamos ver quem consegue amanhã fazer um bom jogo. O Palmeiras vai para lá vivendo aí quase que uma crise, né, gente? Porque realmente muita pressão em cima da comissão técnica, dos jogadores, da própria Leila, né? Todo mundo aí passando um momento difícil nessas últimas rodadas. Mês de agosto não está sendo bom para o Palmeiras, não. Pratense e Coquimbo Unido também ficaram no 1-1. Decidem amanhã às 19 horas. E o primeiro jogo, Fluminense Independente de Rivadavia. Esse Independente de Rivadavia, gente, é um bom time, hein? É um dos melhores times aí, que foram os melhores times da Sul-Americana na primeira rodada, né? Daquela rodada de grupos. E já começou bem, empatando com o Fluminense no Maracanã. E hoje, às 19 horas, Independente de Rivadavia enfrenta o Fluminense num jogo que decide a vida do Fluminense, né, gente? Que vai com o treinador interino, né? Mas com o treinador interino venceu aí o Palmeiras no Maracanã. Vamos ver aqui uma possível escalação aqui do Fluminense, né? Que ver se tem alguma novidade de treinador, né? O Thiago Silva, né, gente? Então tem muita gente pedindo o Thiago Silva como novo treinador do Fluminense. Mas o Thiago Silva, gente, ainda é jogador, né? Oh. Ele ficou no banco lá contra o Palmeiras e serviu como um auxiliar técnico, né? E isso fez com que muitos torcedores e a imprensa carioca estão pedindo aí o Thiago Silva como um treinador. Mas deixa ele, pelo menos, encerrar a carreira dele, né?
1: Seria o novo Luiz do Flamengo? Ex-jogador, técnico.
0: Luiz?
1: O que foi técnico do Flamengo? Parou de jogar, virou técnico, foi bem.
0: Depois o Thiago Luiz, né?
1: Parou. Viu, Poca? Mas o torcedor do Fluminense, no caso aqui, o pouco, né? Entre ele o Denilson, né? Que é o manda-chuva aqui do torcedor do Fluminense. Poderia deixar o Marcão, viu? Porque eu acho que é a milésima vez que sai um técnico do Fluminense, fica o Marcão e com ele o time ganha.
0: Mas uma que ele tem que ver se ele quer, né, Junito? Ele, às vezes, ele não quer, porque o Marcão, ele é funcionário do Fluminense, né, gente? A partir do momento que ele passar a ser treinador, o que que acontece? Se o Fluminense começar a ir mal, ele é mandado embora. E, geralmente, quando eles fazem isso, ele não volta mais para a função que ele tinha antes. Então, eu acho que, possivelmente, ele não queira assumir e depois ficar aí desempregado. Sei lá, eu acredito também que seja isso, né? Não depende só... São os dois lados que tem que querer, né, gente? Mas vamos lá. O time aqui do Independente de Rivadavia, que tem o técnico Alfredo Berti, vai com Bolcato, Ozella, Leonar, Costa, Studer, Elorde, Botari, Gonzalo Rios, José Florentin, Matias Fernandes, Arce e Salas. O time do Marcão, né, que é interino, ele vai aqui com o Fábio, né, o interminável, né, gente, o interminável Fábio, Guga, Ignacio, Thiago Silva, que hoje vai pro jogo, né, capitão do time, inclusive, René, Hércules, Martinelli, Ganso, Canóbio,

0: Soteldo e Hulk, né? O Hulk que contra o Palmeiras saiu aplaudido de campo, né, gente? Então, superou as vaias da semana passada. E aí, futebol é isso, gente. Você é vaiado numa semana, você marca o gol no final de semana, a torcida já tá do seu lado. Arbitragem colombiana. Andrés Rojas vai apitar esse jogo. Nas bandeiras, o David Fuentes e Miguel Roldán. E no VAR, o Leonardo Mosquera. Todos da Colômbia, né, gente? Esperamos aí que a arbitragem faça um bom jogo, né? E que se o Fluminense conseguir reverter, né, gente? Porque não conseguiu vencer em casa e hoje precisa vencer ou então levar para os pênaltis. Se for para os pênaltis, o Fluminense é forte, né, gente? Porque o Fábio sempre foi bom pegador de pênalti também, né? O Fluminense no gol, apesar da idade do Fábio, né, Junito? Ele está muito bem servido, né?
1: Então, porque eu imagino, né, que hoje o time do Rio de Janeiro não venceu em casa, eu tô pensando em outro empate, né? E aí vai pros pênaltis, daí até torço aí pro nosso amado e querido Fábio, né? Que é um prazer ter entrevistado o Fábio, mas eu acho que é jogo de empate de novo. Porque não ganhou em casa, lá fora é pior ainda. Mas, então, a mania de empatar, né, nessa Libertadores. E assim como eu imagino que os times que vêm de fora vão querer empatar, o Fluminense vai querer, pelo menos, não perder primeiro e provavelmente um empate aí.
0: É difícil a gente falar, né, gente? Mas é isso aí, o futebol. E esse time do Independente Rivadavia é um bom time, né? Enfrentou o Fluminense bem aqui dentro do Maracanã. Não é um time que tem medo de jogar. O Fluminense hoje realmente vai ter que mostrar evolução, né? Vai um pouco mais tranquilo, né? Depois da vitória em cima do Palmeiras, né? Os jogadores que estavam aí meio tristes, meio cabeça baixa, como o Hulk, por exemplo, né? Que fez gol, então a torcida chegou a aplaudir ele. E isso acaba dando um ânimo aí pro jogador. Então, acho que a gente pode ter um Fluminense aí um pouco mais forte do que o Rivadavia enfrentou a semana passada. Mas como ele joga em casa, né, gente, e é um bom time, eu acho que o Fluminense vai ter dificuldades, né, gente? Se ele conseguir empatar e levar para os pênaltis, eu acho que já é um bom jogo pro Fluminense, né? Porque o Rivadavia jogando em casa mostrou que é forte, hein, gente? Eu vou 2-1 aqui pro Rivadavia.
1: Eu vou 0-0, né?
0: Juanito que é pênalti.
1: Cristiano mandando bom dia, perguntando que dia joga o Corinthians, né? Cristiano, o Corinthians joga quinta-feira, 9:30 da noite, contra o Rosário Central, né? O jogo vai ser em São Paulo, mas mesmo empatando lá, eu já tô meio com o pé atrás aqui, vamos rezar aqui, porque para ganhar do Rosário também não vai ser fácil, né? Mas tomara que a gente passe, já que estamos fora da querida, amada Copa do Brasil.
0: O Magrão está mandando bom dia para nós aqui também. Bom dia para mim, para o Juanito, para todos os ouvintes, né? O Magrão está meio sumido de nós aqui, mas está sempre também que ele pode. Ele está sempre ligado e ouvindo o nosso programa. Bom dia para você também, viu, Magrão?
1: O Magrão está apanhando café lá na escolinha, né, Dair? Dair leva o radinho, daquele sistema de pendurar lá no pé de café, né? O Dair também, para mim, o Magrão sumiu, abandonou nós, né?
0: A Cristiane também está mandando bom dia, quase boa tarde para nós. Joanito, Corinthians joga que dia? Já que o Joanito te responde. Vocês estão bem? Ótima semana e abençoada para todos. Para você também, Cristiane. Ótima semana, que Deus abençoe você e toda a sua família.
1: É Cristiane de Oliveira, né?
0: Uhum.
1: Nós também, Cristiane. Só que nós estamos meio assustados, né? Vamos ver, né? Eu queria mandar aqui...
0: O senhor não respondeu, que dia que o Corinthians joga para ela?
1: Já falei.
0: Não, o senhor falou que eu tô meio assustado,
1: O senhor não presta atenção no programa? Eu já falei já, que joga quinta-feira, 9:30 da noite, hora que eu já tô quase dormindo.
0: E
1: né?
0: Que dia, quem vai transmitir o jogo?
1: Aí não sei.
0: Ah.
1: Não, mas ela não perguntou isso.
0: Então, mas eu tô te perguntando.
1: Até quinta-feira eu campei lá.
0: Eu tô te perguntando, já para dar a informação aqui, completa, né?
1: O Marcos, por coincidência, xará, ele perguntou para mim o que aconteceu com o Marco Aurélio Cunha, né? Belo São Paulino, médico, diretor de São Paulo durante muito tempo, não está no programa atualmente da Renata Fan, que todo mundo... Tem gente que fala que não assiste, mas todo mundo assiste, né? Ele não está mesmo, realmente, para quem não sabe, ele foi assistir Palmeiras na semana passada, e quando ele estava voltando, né? Ele foi assaltado, tomaram o celular dele e

0: Meteram um couro nele.
1: Ele saiu correndo, né? E eu atrás da pessoa que pegou o celular, não é que... Ele caiu um tombo, né? E machucou as costelas, está internado lá. Pelo menos acho que já está saindo, né? Estava até sexta-feira. Deve demorar uns dias aí para voltar para o programa. Doutor Marco Aurélio Cunha, tive a alegria de conhecer essa pessoa, um baita São Paulino e um excelente ser humano. Tomara que ele recupere logo. Agora o SBT hoje, o transmite São Paulo.
0: Então tá aí. Ele acabou, os assaltantes, além de assaltar, a gente ainda acabaram agredindo ele, né? Isso é a violência que a gente vive no nosso país, infelizmente.
1: Eu acho,
0: né?
1: Que a surpresa pra mim foi ele sair atrás com a experiência que ele tem, né? É um perigo.
0: Então cada um fala uma coisa, né, Jandir? Vamos ver a hora que ele voltar, né? Se ele vai querer tocar nesse assunto, né? E explicar
1: isso,
0: realmente o que aconteceu.
1: Na entrevista dele, ele falou isso, ele saiu correndo atrás, né? Não sei, desceu a escada, caiu, machucou a costela. Mas tá bom já.
0: No Corinthians, né, gente? A única coisa que estão falando aqui agora é o final feliz, né? Da renovação aí do Memphis Depay. O Stavre falando que sofreu ameaças, que gente mostrando revólver para ele. Então ele que vai tomar agora as atitudes que ele deve tomar, né? Se ele... Primeiro disse que não vai renovar, agora vai renovar, mas agora também acabou, acho que acabou a conversa, né, gente? Já renovou. A preocupação aqui agora é de saber quando que o Memphis Depay volta a treinar, né, Junito? Porque se o Corinthians, que joga na quinta, com certeza não vai ter o Memphis Depay. Eu não sei se o Yuri Alberto já está treinando, né? Pelo menos eu tô aqui na página do Corinthians e não estão falando nada do Yuri Alberto. Então, se não tem o Yuri Alberto, possivelmente não tem o Memphis Depay, o Corinthians precisa, né, gente, ganhar o seu jogo ou pelo menos levar para os pênaltis e ganhar nos pênaltis. Lembrando que o empate não é de ninguém. Então, de uma forma ou de outra, você tem que ganhar o jogo. Se não ganhar o jogo durante a partida, você tem que ganhar nos pênaltis, né, gente? Porque não tem moedinha e também não tem empate para ninguém, né?
1: O Corinthians tem alguma coisa, né? Para começar a fase tá danada, né? Pedro Raul, popular Pedro Bial, começou a fazer gol. A hora que precisava dele, machucou. Aí... Domingo, a notícia que eu escutei foi que o Yuri não daria para jogar ainda até quinta-feira, mas não estava totalmente descartado. Quanto ao Memphis, né, eu vou manter aqui aquilo que eu falei, que eu venho falando há mais de um ano, né? Vou esperar se ele renovou, se ele não renovou, e se ele já entrar quinta-feira e fizer gol, eu torço para ele, e se ele não entrar, eu continuo torcendo para quem está lá.
0: É isso aí, gente. O futebol é isso aí. Agora, nessa semana, né, gente? É aquela semana decisiva, né? Acabou, não dá para empurrar mais uma semana, né? Então, quem puder jogar tem que se entregar ali nos jogos. Se vai ser com o Memphis Depay, vai ser com o Yuri Alberto, vai ser sem o Yuri Alberto, vai ser com o Pedro Raul, vai ser sem o Pedro Raul. O Corinthians precisa vencer o seu jogo, né? Tem um time duro pela frente, que é o Rosário Central, e um time argentino, sempre chato de jogar, que os times que sabem jogar fora de casa também. Mas o Corinthians também joga no seu estádio, com a força do seu torcedor, né? Então tem tudo também para se classificar para a próxima fase, né? Mas essa semana, até sexta-feira, a gente vai saber, né, gente, os times que vão classificar e os times que não vão se classificar, né?
1: Tem algum favorito, pô?
0: Eu acredito que o Corinthians, para mim, é favorito, porque joga em casa, né? Só depende dele para ganhar. Quem mais que a gente pode falar aqui de favorito?
1: Parece que embananou tudo, pô.
0: O Flamengo, para mim, eu acho que é favorito contra o Cruzeiro. Não é um favorito que você possa falar assim, super favorito, mas o Cruzeiro também tem jogado bem, né? Tem colocado o time reserva e priorizado a Libertadores. Então, acho que devemos ter um jogo duro aí, Cruzeiro e Flamengo. O primeiro jogo foi 1-1. Quem mais aqui que a gente pode colocar... Mas eu ainda coloco o Flamengo como favorito contra o Cruzeiro,
1: eu
0: né?
1: Eu acho que deu uma embananada aí, embolou tudo. Bom, sei não.
0: Mas para mim, o mais favorito de todos aqui, acho que é o Corinthians, porque decide em casa.
1: Eu não acho.
0: Então, você é a minha opinião, acho, você perguntou, né?
1: Eu sou sincero em falar então, o Corinthians sem o Roberto, né? Provavelmente até amanhã ou depois, se pode ou não jogar o rapaz lá, o Yuri, o Memphis. E sem agora, que eu já não levava fé no Pedro Raul, agora está sem ele. Para ganhar não é fácil, não.
0: Eu acho que os times que jogam em casa, né, gente? Seguindo a minha teoria, quem joga em casa tem sempre um favoritismo, né? Porque você tem o apoio do seu torcedor, né?
1: Na rodada anterior, todo mundo jogou em casa, ninguém ganhou.
0: Então, mas não quer dizer que isso vai acontecer de novo. Raro, às vezes, né, gente, a gente ter todos os empates assim. Não me lembro, assim, na minha cabeça, de ver uma rodada assim inteira de oitavas de final com todos os times empatando, gente. Não me lembro, sinceramente. Se alguém lembra disso aí, pode até lembrar.
1: O Mirassol tá também, né?
0: Mirassol, pra mim, o LDU já era favorito antes, continua sendo favorito, né? Palmeiras em Cerro, o Palmeiras, na fase que vive, não é favorito. Então, o Fluminense, pra mim, o Rivadavia, falei que já, inclusive, fui 2-1 pro Rivadavia, eu acho que o Rivadavia, ele é o favorito contra o Fluminense.
1: O LDU joga em casa?
0: O LDU joga em casa.
1: Ah, então agora esse passa a ser favorito, né? Porque um time depois que perde 6, pode que tenha jogado com reserva, mas depois que perde 6, igual o vexame do Botafogo, né? Aí fica ruim, né?
0: Vai meio que desmoralizado, né, gente? Mas isso é parte. O senhor, Paulo Fluminense, o senhor já deu palpite, o senhor foi no empate, né?
1: Eu vou 0-0, vou torcer pro Fábio, e no São Paulo 2-0.
0: Eu vou torcer pro Fluminense, mas acho que o Fluminense vai cair fora.
1: E no outro jogo lá do Boca, aí, coitado, nós torce, mas o argentino sempre ganha, nós só leva a lambada, né?
0: O Maurício tá mandando bom dia aqui pra nós, mas também tá indo junto com você aqui. No empate, né? Não sei se na mesma proporção, você acha que foi 0-0, ele tá indo 1-1. Ele tá indo 1-1, mas também concordando com você que ele acha que dá empate. Empate, gente, não tem prorrogação. Empatou, pênalti direto. Então vamos lá. Vamos falar aqui dos nossos colaboradores, gente, porque já é meio-dia, tá quase na hora de nós ir embora. 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Deus abençoe a terça-feira e a semana de todo mundo aí da Auto Center Borracharia Capricho. Um abraço especial lá para a Nese, para a Lini, para o Júnior e para todos os funcionários. 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Um abraço lá pro Leitinho, pro Gil. Deus abençoe aí a terça e a semana de cada um de vocês. E vamos que vamos. Bora, seu Juninho.
1: Bora, né? Como tem notícia boa, mais uma, né? O Atlético Mineiro ganhou de 3-0 do Grêmio. Tem a notícia que Fred chegou essa semana para, né, reforçar o time.

0: Torcedor do Galo aí, bem mais esperançoso, né?
1: O Fred é reforço?
0: Eu acho que sim.
1: Você queria ele no Corinthians?
0: Futebol brasileiro não precisa ser muito grande coisa para ser reforço.
1: Você queria ele no Corinthians?
0: Ah, se ele pudesse vir, para quem tem Pedro, Raul, mas ele foi
1: para o Atlético. Mas ele não é centroavante, ele não, é volante, mas, né?
0: Você falou se eu queria ir no Corinthians, não fosse para jogar no gol do lateral.
1: Você quer pôr no lugar do Pedro Raul? Você tá magoado com o Pedro Raul, hein?
0: O Pedro Raul passou 15 meses sem fazer gol, fez 2 e agora machucou. Agora precisava dele, então.
1: É o senhor que fica secando,
0: né? Parabéns aí pro atleticano pela vitória, né? Pro Santos também, que bela vitória, que valeu aí. Eu acho que valeu uns 5, 6 pontos dessa vez, né? E uma boa terça-feira para todo mundo com futebol, sem futebol. Todo mundo tem que se virar.
1: Mas tem futebol essa semana, hein, gente. Tem pra enjoar aí, final de semana, volta os campeonatos da Europa, hein, gente. Espanhol, inglês, final de semana aí pra quem gosta de acompanhar. Graças a Deus, gente, voltou, porque eu tô com saudade aí de assistir grandes jogos, né? E lá na Inglaterra, na Espanha, a gente vê grandes jogos. Então, um abraço aqui pro Joanito, pra Vanessa, pro Hugo, pro nosso gerente Caio. Deus abençoe a terça-feira de vocês. Deus abençoe todo mundo aí que nos acompanhou através da Rádio Dinâmica, o pessoal da live de Jacutinga de fora. Deus abençoe a terça e a semana de cada um de vocês. Até amanhã. Fui!

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1: 12:16.
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1: 12:46.
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1: 12:48.

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4: 1:01.
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2: É terça-feira, hã?
3: É bora, né?
2: É bora, bora.
3: Tá o parte pra variar, dando uma conversada aqui na porta do estúdio, pegando café e esquecendo que a trilha tava rolando já. Falei, não, esse programa é uma piada.
2: Eu vou até falar, hoje eu tô meio perdidaço, como sempre, né?
3: Hoje?
2: É, ontem eu tava contando que eu tava ouvindo o rádio.
3: Você já nasceu perdido.
2: Ô, envergou meu rádio mesmo, de verdade, menina. Mas é o seguinte...
3: Tá, mas a plaquinha de solar tá intacta,
2: tá,
3: né?
2: Tá funcionando
3: mas
2: bem.
3: Mas sabe o que foi? Que como ficou muito tempo no sol, aquela plaquinha, ela acabou pesando em cima do rádio.
2: É, na verdade é o seguinte, eu tava vendo o que acontece. Deixa lá, carrega, e você tira do sol. Não precisa deixar o dia inteiro, tipo eu, né? Mas assim, ó, não envergou tanto, eu tô dando uma...
3: Não, é que deu uma pesada ali na placa solar. Vocês acham que não envergou, mas ele assim, ó...
2: Pensa que eu...
3: No início ele era um retângulo. Agora ele tá quase formando número 6, pra vocês terem uma ideia.
2: Ai.
3: Mas não envergou
2: que...
3: muita coisa, né?
2: Deu tanto que carregou o rádio que chega a carregar até o rádio dos vizinhos.
3: Nossa senhora, vamos começar mais uma edição da Microfonia.
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2: Tá na Dinâmica, tá legal. Beijo pra você de Jacutinga e de toda a região. Estamos chegando com mais uma edição do Microfonia.
1: E a partir de agora você participa e também interage junto com a gente no 35 3185 0145, que é o nosso WhatsApp.
2: Exatamente, mídias sociais, lógico que a gente tá por lá, tá? Facebook Dinâmica FM Jacutinga, Instagram Dinâmica FM com Y, e tem aí no nosso aplicativo Dinâmica FM 105.9. Bora começar?
1: Bora começar na Dinâmica nessa tarde super especial.
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1: Ai, ai, ai, lá vamos nós começando bem. Pra você que tá sintonizado com a gente, tem Marcos e Belucci.
4: Mentirosa.

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2: Não tem jeito, meu compadre. Vambora. Ela vacilou comigo, nós estamos aí. Tudo certo.

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1: Léo Foguete, Cacá e Pedrinho.
2: Cabelo de sol, gente. A gente faz a pausa rapidinha. Já tem fofoca, tem música, tem você participando.
1: Segura aí, já tem o... É foca na fofoca, né?
2: Yep.
3: Ei, Psiu, não desliga o seu rádio, hein? Já estamos de volta.
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4: 1:19.
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2: Voltando com muito mais sucessos, mas antes...
5: Ah, foca na fofoca.
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2: E agora nós vamos falar sobre Léo Leonardo, que comprou... Comprou 60 porcos ou não?
5: Então, comprou, né? Só que ele se enrolou na hora de fazer o Pix.
2: É que ele não sabe fazer,
5: pois
2: né?
5: É, ele encontrou dificuldades para fazer o Pix durante a compra desses 60 animais. E quem que gravou o vídeo para tirar da cara dele? A própria mulher, a Poliana,
2: eita,
5: gente.
2: Eita, Poliana.
5: Pois é. Ele percebeu que precisava pedir a chave Pix do vendedor, né? E aí ele falou, gente, mas peraí, não vou pedir ajuda dos universitários. Ele não tava entendendo como é que funcionava o processo do Pix. Gente que sofre como a gente. Não, é. se tem, olha, essa fofoca de artista me faz me sentir uma pessoa normal. Ô, louco.
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6: Até o próximo encontro. Afinal, quem não gosta de uma fofoca?
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0: Chainsmokers com Coldplay.
1: Something Just Like. Tá chegando agora, obrigada, viu? Obrigado pela sua audiência, obrigado por você já estar ligadinho aqui na Melhor. Eu sou Paz Giacomini.
0: E eu sou o Luiz Sanger.
1: Esse é o nosso microfone que faz uma pausa bem rapidinho.
0: Já já voltamos.
2: Ei, ei, ei, psiu, não desliga o seu rádio, hein? Já já estamos de volta.
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4: 1:35.

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0: Homens, o recado é para vocês. Eu sou a doutora Bruna Rocha, médica dermatologista em Jacutinga, Minas Gerais, e eu queria te dar o alerta. Se o seu cabelo já começou a cair, apresentar algum sinal de rarefação, ou se você tem uma genética muito importante para calvície, não fique perdendo tempo esperando aparecer uma falha, uma entrada muito profunda no seu cabelo para procurar o dermatologista. Quando se trata de calvície, tempo é cabelo. Quanto antes você procurar o dermatologista, tiver o seu diagnóstico, iniciar o seu tratamento, melhor vai ser a evolução da sua doença e a sua resposta ao tratamento da calvície. Então não fique perdendo tempo. Uma outra coisa que eu quero te dizer é, o transplante não é curativo no caso da calvície. Não adianta só ir lá fazer o transplante e você tá livre da calvície. Você precisa fazer esse transplante no momento certo, que a sua doença estiver estável, e depois você precisa continuar um tratamento de manutenção, senão você perde esse transplante. Então o primeiro passo diante de uma queda de cabelo sempre é procurar o dermatologista para ter o seu diagnóstico e iniciar o quanto antes o seu tratamento. Não fica perdendo tempo, hein? Um beijo e até a próxima.
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4: Vamos que vamos, senhoras e senhores. Deixa eu mandar um beijão lá pra Janaína. Tá ligadinha junto com a gente. A Karen também tá curtindo a nossa programação. Fala, Karen. Obrigado pela sintonia. Ela tá pedindo Matheus e Cauã.
5: Bora curtir?

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1: Henrique e Juliano.
2: Pra que é juízo? Pra não fazer essas presepadas que a gente faz aqui na Microfonia de Volzê de vez em quando.
1: É, olha, verdade.
2: Bem sempre aqui de vez em quando.
1: É quase sempre.
2: É dia sim, dia também, né? Gente, pausa rapidinho.
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9: Voltando com o último bloco do nosso Microfonia.
10: E agora tem mais Foca na Fofoca pra você.
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9: Ô, parça, e a Xuxa que se emocionou no show?
10: Pois é, ela lotou, né? 2 dias de show lá do show da Xuxa com a aeronave, a participação de algumas paquitas. E ela se emocionou porque ela soltou a frase: eu não sabia que vocês ainda gostavam de mim. Eu acho que às vezes a pessoa acaba passando por tantas situações na vida, né, parça? Que acha ou se sente uma carta fora do baralho, né? Mas Xuxa nunca foi disso. Tanto é que ela consegue livremente, ou ao menos parece, passear por todas as emissoras muito bem, né?
9: Pois é.
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6: Até breve.
3: Até o próximo encontro. Afinal, quem não gosta de uma fofoca?

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1: Felipe Araújo.
2: Estranho de novo. Vamos deixar pra ficar estranho só amanhã. Que
1: é verdade.
2: Se duvidar, até amanhã a gente arranja mais uma presepada.
1: Ou amanhã, no mesmo horário, nós estaremos aqui, se Deus quiser nos permitir. Esperamos que vocês também estejam aqui pra nos fazer companhia, né, parça?
2: Tchau.
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5: 2:03.
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4: Terça-feira, dia 18 de agosto. E comigo, Fecha Comigo, resumo da sua novela preferida. E a Nobreza do Amor. Jandal aprova o novo visual recatado de Kenny e elogia Binta. Omar percebe o interesse de Onildo por Niara. Tonha ajuda Nilo e sua família e Alica se emociona com a atitude do amado. Adalgisa parte após desenhar o vestido de Virginia e a vê conversando com Sebastião. Ele diz a Virginia que Niara e Alica estão prestes a partir para a Turquia. Bartô se anima com a chegada de Romeiros a Barro Preto em busca do milagre de Veneranda. Viriato espanta os Romeiros. Adalgisa provoca Mirinho e Virginia humilha a modista. Em instantes, a novela da Sete.
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5: 2 e 5.

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1: Parou, segura. Tem cerveja aí?
2: Tem!
1: E tá gelada?
2: Ah.

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7: Hoje em Por Você. Bela se desespera com a morte de Júlia. Lucas é avisado sobre o estado da mãe de peixe. Glorinha, Ítalo e Samuca os levam para o hospital. Os quatro irmãos descobrem que Júlia faleceu. Peixe se revolta contra Bela. A obstetra conhece Lucas, que a conforta após morte de Júlia. Leandra sofre com a falta de atenção de Vanessa e Gabriel apoia a filha. Vanessa prepara a inauguração de sua nova ala no hospital. Toy se encanta com Leandra. Bela pede ajuda a Gabriel para encontrar o responsável pelo acidente. Juaria se martiriza por ter fugido após o acidente. Pérola, Gabriel e Giovanna insistem que Vanessa cancele o evento de inauguração por conta da morte de Julie. A obstetra revela a Yara sobre a morte de Julie. Bela confronta Peixe e anuncia que ela cuidará de seus irmãos. Em instantes, novela das nove.
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1: Existe uma teoria que se chama 90-10, onde uma pessoa tem 90% daquilo que você procura em alguém, só que você foca naqueles 10% que falta. Aí você sai pra rua, se aventura, e realmente você encontra aqueles 10%, mas não se deu conta que perdeu os 90%.

0: quê? Fala pra mim, vai.
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0: Não tem jeito, meu compadre. Vambora. Ela vacilou comigo, nós estamos aí. Tudo certo.

0: Phoebe.
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2: 2h40.
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4: Nesta terça, em Quem Ama Cuida, Adriana conclui que Arthur intuía que algo de ruim pudesse acontecer a ele. Ingrid e Rafael repreendem a mãe por ter expulsado Brigitte de casa. Elisa sente que Adriana e Mamal estão escondendo algo. Nancy descobre sobre a fortuna deixada para Adriana. Yuri é seduzido por Ingrid. Diná conta a Pilar que Brigitte está hospedada na casa de Ulisses. Adriana descobre anotações de Pedro que é possível que o laudo pericial do seu caso tenha sido fraudado para incriminá-la. Amanhã, muito mais um resumo de novelas. Até lá!
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6: 2h43.
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0: certo, senhoras e senhores. Esse é mais um sucesso pra ficar na nossa vida.
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2: 2h57.

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8: Oi, oi, terça-feira, dia 18 de agosto. Sabe com quem a gente comemora aniversário hoje? Ricardo Tosi, o ator, modelo e administrador de empresas brasileiro, fez Inácio Fábio na telenovela Cheias de Charme. Nasceu em Campinas em 75 e abandonou a vida de executivo para se dedicar à carreira de ator. Sua estreia na TV aconteceu na novela Bang Bang com o médico Harold. Fez ainda as telenovelas Pena Jaque e Caminho das Índias. Em 2012, estreou a peça Colapso ao lado de Osmar Prado e André Matos, dirigida por Hamilton Vaz Pereira, namorado da atriz Daniele Suzuki. Parabéns, Ricardo Tosi, parabéns para você.
7: Parabéns pra você!
6: Os artistas que completam idade nova hoje.
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1: 3 horas.

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2: É daqui a pouco.
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3: 4:01.
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4: Bora que bora, meu povo. Terça-feira maravilhosa chegando por aqui. Hoje é dia 18 de agosto. E eu, pois, já comi e chego na sua horinha. E vou te fazer companhia em mais uma edição do nosso Antena Mix.

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Já começa com o pedido do Elvin, acabou de chegar por aqui, ô menino! Boa terça-feira pra você, a gente começa com Huntrix, Golden K-Pop por aqui.

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2: Lion Payne, Rita Ora com For You. Se liga, manda ligadinha com a gente. Obrigada pelo carinho. Um beijão pra você também. Excelente terça-feira. Tô dando uma respirada. Dá tempo nem de você tomar uma água. Eu juro pra você que já tô de volta.
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3: 4:19.
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2: 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Mais sucessos, ritmo da sua terça-feira, bora de Antena Mix. Tem Rafa Torres, tem Gustavo Milton com asma pra você.

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2: Alright, o som é Whistle. Gente, já tem Jota Quest pedido da galera.
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5: 4:35.

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2: Vitor Clayton de Ferreira, Intensamente. Pausa bem rapidinha, viu, gente? Eu já tô de volta.
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5: 4:50.

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2: E aí, tá chegando agora, que bom que ainda dá tempo de você curtir um pouquinho da nossa Antena Mix. Que agora traz pra você Harry Styles com Lady Gaga, Talkin'.

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2: 11:20, meu lugar. Beijão, gente. Amanhã, lógico, a gente se fala o mesmo horário aqui na Melhor.
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0: 5 e 7.
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2: Terçou e começou Máquina do Tempo, 18 de agosto. E aí, tá tudo bem com você? Tudo na paz de Deus? Espero que sim, boas energias. Um abração aí pra família, cheio de saúde e de muito flashback pra você. Pra começar, tá aqui, ó, Lisa Stanfield.

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1: Rádio Táxi, minha pequena Eva, Eva, Cher com Believe. E Lisa Stanfield foi a primeirinha desta terça-feira linda e esbelta.
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6: 5:25.

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definitivo do City Pop e do New Wave elegante da década de 80, interpretada pelo trio britânico Swing of Sister. A música se tornou um sucesso estrondoso ao redor do mundo, alcançando o top 10 nos Estados Unidos e Reino Unido e recebendo uma indicação ao Grammy. A letra de Breakout é uma das mensagens mais motivacionais e luminosas da música pop. Ela fala sobre romper com as limitações, deixar o medo de lado, parar de aceitar o comum e tomar as rédeas da própria vida antes que o tempo passe. E vale a pena ouvir de novo.

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1: LS Jack com Carla. Dino Vanelli conhece pessoa da melhor qualidade. Swing Out Sister, Breakout, foi a primeira. Ou vale a pena ouvir de novo. Conhece a Sônia, pessoa maravilhosa. Já eu apresento pra você.
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6: 5:42.
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10: Queridos amigos, amigos queridos, Máquina do Tempo, o que temos agora? A Sônia.

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1: Proibida pra mim, não em Charlie Brown Jr. É rock and roll. America, You Can The Magic. E Sônia foi a primeira desta sequência muito saborosa.
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4: 5:56.
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2: 1900 e alguma coisa. O pessoal tá dizendo que é pra anunciar a Tina. Tina Turner? Não, é a Tina Charles. Não vale a pena ouvir de novo.
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2: Essa foi lançada em janeiro de 1976 como single principal do seu disco de estreia de mesmo nome. I Love to Love, I Love to Love é um dos maiores e mais contagiantes clássicos do nascimento da era disco, interpretada pela cantora britânica Tina Charles. A faixa alcançou o primeiro lugar no Reino Unido e estourou nas pistas de dança do mundo inteiro, transformando-a em uma das maiores rainhas do gênero na Europa. Antes de estourar solo com a música, Tina Charles trabalhou por anos como vocalista de apoio em gravações de estúdio. E vale a pena ouvir de novo.

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1: Já na Ina, Biquíni Cavadão, A Will Survival, Gloria Gaynor e Tina Charles, Não Vale a Pena Ouvir de Novo, e por hoje é só. Valeu aí pela companhia, tudo de melhor e amanhã a gente se fala. Tchau.
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5: 6:11.
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2: Dinâmica FM 6:14.

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12: 6:39.

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2: 6:50.

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2: Eu acho que você tem que mandar aquela mensagem. 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

0: todos os detalhes das atualizações é a repórter Luana Karen, que conversa com a gente ao vivo. Boa noite, Luana.
1: Boa noite, Luciano e Luciana. Boa noite aos ouvintes da Voz do Brasil. O novo regulamento passa a prever três formas principais de verificação durante fiscalizações: teste com bafômetro, teste em equipamento específico que indica outras substâncias psicoativas, como drogas ilícitas, e constatação de sinais de alteração psicomotora do motorista por agentes de trânsito. Continuam sendo admitidas imagens, vídeos e outros meios de prova aceitos legalmente. A partir da resolução, fica instituída uma fase de triagem nas operações. Nesta etapa, poderá ser utilizado pré-teste ou teste passivo de alcoolemia. O resultado dessa primeira fase não poderá isoladamente gerar autuação ou caracterizar a condução sob influência de álcool. Nesses casos, será necessária a continuidade das avaliações previstas na norma, como o uso do bafômetro.
2: E Luana, a nova regra detalha mecanismos para situações que possam interferir no resultado do bafômetro?
1: Detalhe sim, Luciana. Em situações envolvendo produtos que podem deixar temporariamente resíduos de álcool na boca, como o consumo de bombom de licor, pão de

0: forma ou enxaguante bucal, a norma estabelece que deverá ser feito um novo teste. Isso pode ocorrer também quando algum fator técnico ou operacional comprometer o resultado válido.
1: Luana, a nova resolução também prevê o uso de equipamentos adicionais para verificar o uso de substâncias psicoativas, como drogas ilícitas?
0: Prevê sim, Luciana. A norma permite o uso de equipamentos para identificar a presença de outras substâncias além do álcool, capazes de alterar e comprometer a capacidade de dirigir, como drogas ilícitas e substâncias que determinem dependência. De acordo com a norma, o auto de infração deverá conter o tipo de substância detectada pelo equipamento. Para serem usados na fiscalização, os equipamentos deverão ser certificados pelo Inmetro. O texto regulamenta a possibilidade de testes toxicológicos e outros meios técnicos ou científicos para constatar a influência de substâncias psicoativas.
2: E Luana, naquele caso que o condutor se nega a fazer os testes quando solicitado, ainda continua valendo?
0: Continua assim, Luciana. Neste caso, o motorista continuará sujeito à multa e suspensão do direito de dirigir por 12 meses. Mas o Manual Brasileiro de Fiscalização de Trânsito foi atualizado para detalhar e padronizar a atuação em casos de recusa ao teste. Para o condutor que não realizar o procedimento, a norma estabelece como cada situação deve ser registrada e determina que, em uma mesma abordagem, não sejam lavrados simultaneamente autos de infração por dirigir sob influência de álcool ou outras substâncias psicoativas e por se recusar ao exame. Nos casos de acidentes que resultem em óbito, o motorista será obrigado a fazer exame para detectar álcool ou outras substâncias psicoativas.
1: Luana, foram criadas novas penalidades ou infrações com a medida?
0: Foram não, Luciano. A atualização da Lei Seca não altera ou cria novas penalidades. Apenas regulamenta os critérios de fiscalização e de comprovação de infração. A norma atualiza procedimentos vigentes desde 2013 e também estabelece o modo de identificação de outras substâncias psicoativas. As novas regras entram em vigor após a publicação da norma no Diário Oficial da União. Os equipamentos para exames toxicológicos poderão ser usados imediatamente após a publicação, a depender apenas da disponibilidade e da existência de equipamentos certificados conforme os requisitos estabelecidos pela resolução. Luciana e Luciano, volto com vocês.
2: Muito obrigada, Luana Karen, pelas informações ao vivo aqui na Voz do Brasil.
1: Mais de 1 milhão de ligações já foram recebidas este ano pelo Ligue 180.
2: A central de atendimento à mulher é gratuita e recebe denúncias, pedidos de informações e dá orientações relacionadas à proteção da mulher.
3: O Ligue 180 recebeu 1.035.647 ligações de janeiro até julho deste ano, o equivalente a 4.884 chamadas por dia. A central de atendimento à mulher é gratuita e serve não apenas para denúncias, mas também para pedidos de informação e orientações sobre os serviços da rede. O estado de São Paulo liderou os atendimentos no primeiro semestre, com mais de 106 mil ligações recebidas. Em seguida, vem Rio de Janeiro, Minas Gerais, Bahia e Rio Grande do Sul. Estela Bezerra, secretária nacional de enfrentamento à violência contra mulheres, aponta qual tem sido o papel deste canal.
4: O canal 180, ele tem uma importância de demonstrar à população o como a consciência, a conscientização sobre violência contra as mulheres tem ampliado. Antes você só considerava violência contra as mulheres, feminicídio e agressão física. Hoje você tem denúncias de violência psicológica, que é a primeira no ranking das denúncias. A gente tem denúncias de violências digitais, que é uma violência nova, contemporânea, né, que não se percebia dessa maneira.
3: A violência psicológica respondeu por 35% das mais de 98 mil denúncias recebidas pelo canal nesta primeira metade do ano. Em seguida, vem a violência doméstica, com mais de 24 mil ligações. Também foram registrados casos de violência moral e patrimonial. Se você é mulher e está sofrendo algum tipo de violência ou conhece alguém nesta situação, ligue 180 ou envie uma mensagem pelo WhatsApp 61

0: 96100180. O serviço funciona 24 horas, 7 dias por semana. O atendimento é feito em português, inglês ou espanhol e ainda na língua brasileira de sinais. Reportagem Graziela Mendonça.
1: Estão abertas as inscrições para uma capacitação online em inteligência artificial voltada para mulheres à frente de pequenos negócios.
2: A iniciativa oferece 5 mil vagas, sendo metade delas para mulheres negras.
1: As atividades começam em 1º de setembro e vão tratar do uso da inteligência artificial em áreas como gestão, planejamento, marketing, vendas, atendimento ao cliente, análise de dados, produtividade e inovação.
2: Ao final do curso, 50 negócios poderão ser selecionados para receber um investimento inicial, destinado à implementação dos projetos desenvolvidos durante a formação.
1: As interessadas podem se inscrever até o dia 20 de outubro no portal do Ministério do Empreendedorismo, da Microempresa e da Empresa de Pequeno Porte.
2: E professores da educação básica de todo o país podem realizar cursos sobre inteligência artificial, IA, de graça.
1: A formação continuada está disponível no ambiente virtual de aprendizagem do Ministério da Educação, AVAMEC.
3: Os cursos tratam desde os conceitos básicos de IA até a aplicação das ferramentas em atividades de sala de aula. Cada participante pode organizar o próprio ritmo de estudos e há formações voltadas para o ensino fundamental e para o ensino médio. Entre os assuntos abordados estão uso pedagógico da IA, criação de recursos digitais, planejamento de atividades e o uso responsável das ferramentas. Os conteúdos também tratam de temas como autoria, pensamento crítico, proteção de dados, segurança digital e avaliação das informações produzidas por ferramentas de inteligência artificial generativa. Os cursos variam entre 20 a 180 horas de duração. Para se inscrever, basta acessar o AVAMEC, fazer login ou criar uma conta na plataforma. O endereço é avamec.mec.gov.br. Priscila Machado, para a Voz do Brasil.
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5: Olá, meu nome é Ana Júlia Toches e a minha pergunta é: eu devo começar pelas questões fáceis ou difíceis do Enem?
2: Quem responde é o professor de matemática Marcelo Almeida, que aproveita para dar mais dicas para se sair bem na prova.
6: Olá, pessoal. Estou aqui para trazer para vocês uma dica muito importante. Você que está se preparando para as provas do Enem que estão aí chegando e precisa aumentar sua nota em matemática. Muitas vezes o estudante se apega nas questões difíceis e acaba perdendo muito tempo em resolução dessas questões. Dica: questões fáceis e médias. São as questões que vão aumentar em muito a sua nota em matemática. Acertem questões fáceis, acertem. Não erre uma questão fácil. E em matemática, onde a gente vê essas questões? Estatística básica. Média, moda, mediana, gráfico, interpretação gráfica. São questões que muita gente, por achar que é fácil, acaba deixando de estudar. Então, dica, pegue as provas anteriores e faça todas essas questões. Tenho certeza que vai dar bom demais.
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1: Duas novas canetas emagrecedoras à base de semaglutida foram aprovadas pela Agência Nacional de Vigilância Sanitária, Anvisa.
2: Uma das canetas é genérica, produzida por farmacêutica brasileira.
1: A semaglutida é um medicamento que age de maneira similar ao hormônio GLP-1 e, com isso, reduz apetite, diminui as taxas de açúcar no sangue e tem sido amplamente utilizado para o controle da obesidade.
2: Com a queda da patente do primeiro medicamento comercial à base de semaglutida, a agência tem analisado e liberado pedidos de laboratórios para produzir medicamentos similares e genéricos.
1: Em conversa com a Voz do Brasil, a diretora da Anvisa, Daniela Marreco, explica como é o processo de análise para esses pedidos e os riscos do uso de canetas falsificadas. Acompanhe.

0: Diretora Daniela Marreco, da Agência Nacional de Vigilância Sanitária. Um prazer ter a senhora conosco aqui na Voz do Brasil. Bom, vamos começar então explicando para o nosso ouvinte como é que funcionam esses processos de registro, quanto tempo em média eles duram?
1: Os processos de registro de medicamentos realizados pela Anvisa, eles têm como base avaliar aspectos essenciais do medicamento, que é a qualidade, a segurança e a eficácia daquele medicamento. A gente também verifica, no âmbito dessa análise, as boas práticas de fabricação, ou seja, se a empresa fabricante daquele medicamento cumpre as boas práticas durante o processo produtivo. Esse prazo de avaliação, ele depende não só do tempo que a Anvisa leva para avaliar toda essa documentação que é apresentada pela empresa, mas também do prazo que as empresas precisam para cumprir eventuais questionamentos que sejam feitos pela agência.
2: A Anvisa baseia toda a sua avaliação em documentos apresentados pelos laboratórios interessados no registro, né? Ela pode pedir algum tipo de complementação nas pesquisas, por exemplo, para atender aos quesitos de eficácia ou de segurança?
1: Com certeza, isso acontece na maior parte dos casos após a avaliação da documentação que é inicialmente apresentada pela empresa. Caso fique qualquer dúvida ou qualquer necessidade de complementação dos dados que foram apresentados, a Anvisa faz solicitações adicionais para o laboratório fabricante para que ele complemente a documentação de qualidade ou a documentação de segurança e eficácia daquele medicamento, para que a gente possa, ao final do processo, ter certeza em relação ao cumprimento de todos os critérios necessários para dar segurança à população ao uso daquele medicamento que foi aprovado pela agência.
0: Agora, no caso de princípios ativos como o da semaglutida, já tinha um medicamento prévio com registro e a patente dele caiu. Isso torna mais fácil conseguir o registro das novas medicações em relação, por exemplo, a medicamentos que ainda não tem nenhum no mercado?
1: Sim, são processos de avaliação diferentes. Quando o medicamento é novo, é inédito no país, a empresa precisa, além da documentação de qualidade, ela precisa comprovar também a segurança e a eficácia daquele medicamento por meio de estudos clínicos. Então, é um dossiê com dados adicionais que envolvem a realização dessas etapas de estudo clínico. No caso dos medicamentos que são cópias ou que são similares a um outro medicamento registrado, nós vamos comparar esses novos medicamentos ao medicamento de referência, esse medicamento anterior que já tinha registro na Anvisa. Então, eles vão poder apresentar provas comparativas, é uma caracterização bastante extensa em termos físico-químicos, mas de forma comparativa ao medicamento que já comprovou esses aspectos de qualidade, segurança e eficácia. Então, sim, nós podemos dizer que é um processo um pouco mais fácil para essa comprovação dos critérios técnicos necessários para o registro.
2: Diretora, já existem muitos vídeos na internet circulando falando sobre novos princípios ativos que seriam ainda mais eficazes que a semaglutida e a tirzepatida, que são os dois mais utilizados atualmente, né? Seria o caso da retatrutida, que provocaria uma perda de peso mais rápida e ainda maior. Esse princípio não está aprovado ainda no Brasil, né?
1: Isso, perfeito. A retatrutida ainda não tem um pedido de registro aqui na Anvisa, é um medicamento que se encontra ainda em etapa de estudo clínico, então nós não podemos afirmar nem qualidade, nem segurança, nem eficácia em relação a esse produto. A gente precisa aguardar que ele complete o seu desenvolvimento clínico, que ele seja submetido para análise da Anvisa, para aí sim a gente ter qualquer conclusão em relação aos efeitos desse produto.
0: Agora, diretora, junto com o sucesso das canetas, veio também, claro, como sempre, as falsificações, a entrada no país de versões de marcas que não passaram pelo processo de registro na Anvisa. Quais são os controles que a Anvisa faz e quais os riscos de o consumidor usar esses medicamentos que não tenham passado por esses controles?
1: A Anvisa tem intensificado muito durante esse ano de 2026 a fiscalização em relação a esses produtos, que são produtos irregulares, produtos que, como você colocou, não passaram pela avaliação da agência, com o objetivo de proteger a saúde da população para que não utilize esses produtos. Em relação aos riscos, como são produtos que não passaram pela avaliação da Anvisa, a gente não consegue saber quais são as substâncias, qual é a composição daquele produto, quais são os critérios de eficácia, ou seja, aquele produto vai realmente funcionar quando foi utilizado pelo paciente, qual é a população que poderia utilizar aquele produto e

0: principalmente quais são os riscos para as pessoas que utilizarem esses produtos que não tiveram uma avaliação pela Anvisa. Então, consideramos sim bastante perigoso e em termos de segurança para o paciente utilizar produtos que não estão regularizados, pode sim trazer um risco à saúde das pessoas.
1: Se a pessoa quiser conferir se uma determinada marca, algum medicamento está aprovado pela Anvisa, como é que ela deve proceder? É possível fazer a consulta no site da agência, por exemplo?
0: Sim, é possível. No site da Anvisa existe um mecanismo de busca, consulta de produtos regularizados. Esse site de consulta, ele é dividido de acordo com todas as categorias de produtos que a agência regula. Se a pessoa buscar na parte de medicamentos, ela pode digitar ali o nome comercial do medicamento, ela pode digitar a substância ativa. Existem vários critérios de busca que o cidadão pode utilizar para conseguir conferir se aquele medicamento está de fato registrado e regularizado no Brasil. Além disso, o medicamento também, quando o paciente adquire aquele produto, ele vai ter um número de registro identificado na caixinha do medicamento, número de registro na Anvisa, e por meio desse número, a pessoa também consegue no nosso site localizar se o produto é ou não um produto regular perante a agência.
2: Muito bem, nós conversamos com Daniela Marreco, diretora da Agência Nacional de Vigilância Sanitária, Anvisa. Muito obrigada, diretora, pela sua entrevista aqui à Voz do Brasil.
0: Eu que agradeço.
3: A aproximação entre o Brasil e os países do Sudeste Asiático está no centro da agenda do secretário-geral da ASEAN, Cao Kim Hong, em Brasília.
1: Em reunião com o ministro das Relações Exteriores, Mauro Vieira, foram discutidas formas de ampliar o comércio, os investimentos e a cooperação em áreas como transformação digital, segurança alimentar e sustentabilidade.
4: Comércio, investimentos, transformação digital, segurança alimentar e sustentabilidade estiveram entre os temas tratados durante a visita do secretário-geral da Associação de Nações do Sudeste Asiático, Cao Kim Hong, a Brasília. Hong foi recebido nesta terça-feira no Palácio do Itamaraty pelo ministro das Relações Exteriores, Mauro Vieira. Segundo o chanceler brasileiro, o encontro tem como objetivo aprofundar a relação política e econômica do Brasil com os países do Sudeste Asiático e ampliar a cooperação com a ASEAN e seus Estados-membros.
5: O comércio Brasil-ASEAN tem crescido a uma média de 13% a cada ano desde 2020. Nesse ritmo, o intercâmbio comercial deverá ultrapassar aquele com parceiros tradicionais do Brasil, como os Estados Unidos ou a União Europeia, num futuro próximo. O Brasil já exporta mais para a Indonésia, para o Vietnã e para a Malásia e Tailândia do que para a França.
4: Fazem parte da ASEAN 11 países: Brunei, Camboja, Indonésia, Laos, Malásia, Mianmar, Filipinas, Singapura, Tailândia, Timor-Leste e Vietnã. Em 2025, o comércio entre o Brasil e países do grupo somou mais de 38 bilhões de dólares. O bloco foi o quinto maior parceiro comercial do Brasil, atrás de China, União Europeia, Estados Unidos e Mercosul. Mauro Vieira destacou ainda que a visita faz parte da estratégia brasileira de diversificação das parcerias externas e de fortalecimento da presença brasileira em diferentes regiões do mundo.
5: O aprofundamento da relação com a ASEAN está em plena sintonia com as prioridades da política externa brasileira. A diversificação das parcerias econômicas, o estreitamento dos vínculos com regiões que são destino importante de nossas exportações, a coordenação em temas multilaterais e o fortalecimento da cooperação Sul-Sul.
4: Esta é a primeira visita de um secretário-geral da ASEAN ao Brasil. Além do Itamaraty, a agenda também inclui encontros com outras autoridades dos ministérios, além de contatos com representantes empresariais e acadêmicos brasileiros. Reportagem Gabriela Noronha.
3: Começou hoje o pagamento da parcela do Bolsa Família referente ao mês de agosto.
1: Os depósitos vão ser realizados até o dia 31 de agosto.
3: O calendário segue de acordo com o dígito final do NIS impresso no cartão dos beneficiários.
6: Os repasses do Bolsa Família de agosto começam nesta terça-feira, dia 18, e vão até o dia 31. O valor médio do benefício este mês é de R$ 678,35. O pagamento é feito de acordo com o último dígito do número de identificação social, o NIS, que cada

0: família tem no cartão do programa. Recebem primeiro famílias com o NIS terminado em 1 e assim sucessivamente até o NIS final 0 no dia 31 de agosto. Para receber o benefício, as famílias devem atender aos critérios do programa, manter o cadastro único atualizado e cumprir as condicionalidades nas áreas de saúde e educação. Para verificar a situação do benefício, extratos e valores, o beneficiário pode consultar os aplicativos do Bolsa Família e Caixa Tem. O Disque Social pelo número 121 também está disponível para atendimento ao público. A ligação é gratuita de todo o Brasil. Reportagem Érica Brás.
1: Lembrando que o pagamento é unificado às famílias que vivem em locais em situação de emergência ou calamidade pública decretada pelo governo federal.
2: A partir de hoje, já podem ser atualizadas as informações do Indicador de Capacidade Municipal.
1: As informações são utilizadas para acompanhar diferentes aspectos da capacidade do município na área de proteção e defesa civil.
2: Os municípios têm até o dia 31 de outubro para preencher o formulário em defesacivil-icm.com.br.
1: E essas foram as notícias do Governo Federal.
2: Uma realização da Secretaria de Comunicação Social da Presidência da República.
1: Com produção da empresa Brasil de Comunicação.
2: Fique agora com as notícias do Poder Judiciário e do Congresso Nacional. Uma boa noite.
1: Boa noite para você e até amanhã.
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5: CNJ lança a cartilha Remuneração de Magistrados e Magistradas.
6: TSE esclarece que é falso que a urna eletrônica exibe a mensagem confirma o seu voto.
5: STJ valida a eliminação de candidato a policial penal com histórico social incompatível.
6: Boa noite, eu sou Leandro Bezerra.
5: E eu sou Walter Lima.
6: O Conselho Nacional de Justiça lançou nesta terça-feira a cartilha Remuneração de Magistrados e Magistradas, Dúvidas Frequentes.
5: O material detalha a decisão do Supremo Tribunal Federal sobre o tema e as medidas do CNJ para fiscalizar e dar mais transparência aos pagamentos da magistratura. Repórter Carolina Chaves.
7: A publicação reúne o histórico de normas e traz um formato prático de perguntas e respostas com links diretos para a legislação. A cartilha está disponível no site do CNJ para acesso de toda a sociedade. Durante a reunião, o presidente do CNJ e do STF, ministro Edson Fachin, fez um pronunciamento.
8: Criamos o Observatório Nacional de Integridade e Transparência. Ampliamos os mecanismos de controles, disponibilizamos dados em volume sem precedentes e temos agora um contra-cheque único a caminho e todas as rubricas conhecidas e uniformizadas.
7: O ministro Fachin destacou que o judiciário está aberto ao controle social, mas ressaltou que questionamentos legítimos não podem ser confundidos com campanhas de descredibilização.
6: STJ considera válida a eliminação de candidato em concurso público para o cargo de policial penal.
5: Mesmo sem condenação criminal definitiva, havia registros policiais, processos arquivados e o inquérito em andamento. Fátima Uchoa.
9: Após ser eliminado do certame, o candidato impetrou o mandado de segurança. O juízo concedeu liminar para que ele participasse do curso de formação, mas o Tribunal de Justiça do Rio Grande do Sul revogou a medida, o que o levou a interpor recurso no STJ. E a segunda turma decidiu que foi legal a exclusão. Para o relator ministro Marco Aurélio Belize, o histórico comportamental do candidato é incompatível com o padrão ético e funcional exigido para o cargo pretendido e quanto a funções ligadas à segurança pública, que exigem padrões éticos mais rigorosos, a análise da vida pregressa deve ir além dos antecedentes criminais, abrangendo também a conduta moral e social do candidato.
6: É falso que a urna eletrônica exibe a mensagem confirma o seu voto.
5: Eleitor não precisa esperar essa frase para apertar a tecla verde na hora de votar. Fábio Ruas.
10: A frase confirma o seu voto não aparece na tela da urna eletrônica. A mensagem que afirma isso e está circulando pelas redes sociais é falsa. A mensagem enganosa diz que se a eleitora ou eleitor apertar a tecla confirma antes da suposta frase aparecer na tela, o voto será anulado.

0: isso não acontece. A Justiça Eleitoral informa que a urna não tem qualquer mecanismo que anule o voto por esse motivo. É importante não confundir. A mensagem que aparece na tela antes de concluir cada voto é "confira seu voto" e não "confirma o seu voto", como alegam as publicações falsas.
1: Advogado da Caixa consegue restabelecer salário que foi reduzido após ação trabalhista.

0: conforme prevê o Estatuto da Advocacia. A Caixa concordou, mas reduziu o salário do empregado. Ele alegou retaliação por parte do banco e pediu a manutenção do salário em nova ação judicial. O Tribunal Superior do Trabalho reconheceu a represália e manteve a decisão de restabelecer o salário do advogado. Para os ministros, a Caixa agiu de forma abusiva ao alterar a jornada e diminuir a remuneração sem respaldo legal. A decisão foi unânime.
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1: A você, uma boa noite.
2: E até amanhã.
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4: Está no ar o Jornal do Senado.
5: Eu sou Paula Groba.
6: E eu sou Humberto Pinheiro.
5: E estes são os destaques de hoje do Jornal do Senado, que começa agora.
6: Política de combate à violência contra a mulher pode ser votada no próximo esforço concentrado.
5: Projeto que proíbe cotas em residências médicas divide opiniões no Senado.
6: Eleições 2026. Candidaturas femininas ao Senado crescem e chegam a todos os estados.
5: Boa noite.
6: Boa noite.
5: O combate à violência contra a mulher pode ganhar uma nova estrutura nacional, com mais integração entre os serviços públicos e garantia de continuidade das políticas de proteção.
6: É o que prevê um projeto do senador Paulo Paim, do PT do Rio Grande do Sul, que está em regime de urgência para votação no plenário. A proposta deve ser votada no próximo esforço concentrado. As informações com o repórter César Mendes.
7: O projeto do senador Paulo Paim, do PT gaúcho, que cria a Política Nacional de Enfrentamento à Violência contra a Mulher, busca respostas mais efetivas para as vítimas, continuidade nas políticas e um maior controle social para a proteção dos direitos das mulheres. Relatora, a senadora Damaris Alves, do Republicanos do Distrito Federal, explicou por que é tão importante transformar em lei as ações destinadas ao combate da violência de gênero no país.
8: Para que haja continuidade, que ninguém interrompa a política pública de enfrentamento à violência contra a mulher.
7: Damaris se comprometeu com Paim a encaminhar a votação do projeto na CDH no próximo esforço concentrado, no início de setembro, e diz que vai levar ao presidente do Senado, Davi Alcolumbre, o pedido de urgência com a sugestão de que o texto seja votado em plenário durante os 21 dias de ativismo pelo fim da violência contra a mulher, de 20 de novembro a 10 de dezembro.
5: E pequenos criadores terão mais opções para alimentar os rebanhos por meio do programa de venda em balcão. Além do milho, a Conab poderá adquirir sorgo, caroço de algodão, farelo de soja e farelo de milho.
6: Após a aprovação pelos senadores, foi sancionada pelo presidente da República a lei que amplia o programa de venda em balcão para alimentação animal. Um dos objetivos é facilitar o acesso de pequenos criadores e cooperativas aos estoques públicos de ração. Repórter Pedro Pincer.
9: O Poder Executivo sancionou a lei que altera o Programa de Venda em Balcão e a Lei de Política Agrícola de 1991. A proposta foi aprovada pelo Senado antes de virar lei. A nova regra amplia a lista de produtos que podem ser adquiridos pela Companhia Nacional de Abastecimento, a Conab, para a alimentação animal. Entram nessa lista milho, sorgo, farelo de soja, farelo de milho e outros produtos, com preço de até 25% acima do mínimo vigente no estado onde ocorrer a compra. A relatora no Senado, senadora Tereza Leitão, do PT de Pernambuco, explicou a importância da medida para o setor.
10: É muito importante para o momento atual que nós vivemos com a ameaça dos impactos climáticos provocados pelo El Niño. Ele faz uma adaptação dos instrumentos consolidados a esses novos desafios climáticos e de mercado, quando o acesso à alimentação animal é decisiva para mitigar perdas. Ele fortalece a produção e a renda rural, amplia a capacidade de resposta do Estado e contribui para a segurança alimentar do Brasil.
9: A lei estabelece limites mensais de compra de 27 toneladas para pequenos criadores cadastrados no Sistema de Cadastro Nacional de Produtores Rurais e demais agentes e de 80 toneladas para cooperativas e associações de agricultores familiares.
5: E virou lei a medida provisória aprovada pelo Congresso que socorreu regiões afetadas por desastres naturais.

0: reais.
1: Os recursos destinados somam 350 milhões de reais. A reportagem é de Herman Kulitz.
2: O crédito extraordinário de 350 milhões de reais cobrirá ações emergenciais de proteção e defesa civil em regiões atingidas por desastres naturais, como excesso de chuvas ou seca e estiagem intensas no início de 2026. Os fenômenos afetaram aproximadamente 5 milhões de pessoas nas cinco regiões do país. A relatora da proposição, senadora Tereza Cristina, do Progressistas de Mato Grosso do Sul, deu parecer favorável à medida, em solidariedade aos que sofreram os prejuízos. Por isso, defendeu a distribuição equilibrada do dinheiro por todas as regiões.
3: Diante de desastres que já atingiram milhões de brasileiros, socorrer as vítimas é dever do Estado. Por isso, meu voto é pela aprovação deste crédito de 305 milhões de reais, porque responsabilidade fiscal, antes de ser controle de despesa, é também sensibilidade com quem perdeu a casa, a lavoura e o meio de vida.
2: Os recursos poderão ser usados para assistência humanitária e restabelecimento de serviços essenciais.
0: E o presidente do Senado, Davi Alcolumbre, acompanhou o presidente Lula nesta segunda-feira em uma visita a um navio sonda da Petrobras em Oiapoque, no Amapá. A agenda ocorreu após a Petrobras anunciar a presença de petróleo em um poço exploratório na bacia da Foz do Amazonas.
1: Alcolumbre destacou o potencial de geração de riquezas para o país e defendeu que os brasileiros decidam sobre o futuro da exploração de petróleo na região. Segundo ele, os recursos do petróleo podem contribuir para a educação e a saúde públicas, além de gerar emprego e renda.
4: Nós sabemos o que a riqueza do petróleo é transformada para a vida das pessoas, sobretudo com os recursos do Fundo Social que vão para a educação pública brasileira e para a saúde pública brasileira.
0: O projeto de lei que proíbe a adoção do sistema de cotas no ingresso dos programas de residência médica foi alvo de debate na Comissão de Direitos Humanos.
1: Na audiência pública interativa, senadores, representantes de ministérios e de conselhos discutiram se as regras de acesso à formação acadêmica devem valer também para a seleção da especialização. Repórter Douglas Castilho.
5: O autor do requerimento para a reunião, senador Paulo Paim, do PT do Rio Grande do Sul, se manifestou contra o avanço da proposta, lembrando que é um defensor histórico das ações afirmativas no Senado Federal.
6: A política de cotas não é um privilégio, é simplesmente um instrumento de correção de desigualdades históricas e de ampliação de oportunidades. Não estamos discutindo apenas uma regra de seleção para programas de residência. Estamos discutindo que país queremos.
5: O autor do texto, o senador Doutor Irã, do PP de Roraima, também se afirmou partidário das medidas de equidade, mas acredita que a existência desse tipo de política na graduação já cumpre a função de reduzir desigualdades, devendo prevalecer a partir dessa etapa a pura avaliação de competência.
7: Quando a gente entra na faculdade, a gente tem as mesmas oportunidades, os mesmos professores e hoje com a internet, com a democratização do conhecimento, depois disso tudo, a gente ainda tem cota para fazer residente? Não.
5: O projeto já recebeu o relatório favorável do senador Márcio Bittar, do PL do Acre, e encontra-se pronto para a votação na comissão.
8: Eleições 2026.
0: O número de mulheres na disputa por uma vaga no Senado cresceu nas eleições de 2026. São 69 candidatas, o maior número das três últimas eleições.
1: Mas mesmo com o avanço, elas ainda são minoria entre os concorrentes. Neste ano, as mulheres representam 22% das candidaturas ao Senado. O repórter Alexandre Campos mostra como está a participação feminina nessa disputa.
9: O número de candidatas representa 22% do total de candidaturas registradas neste ano. Para mudar esse cenário, o Senado, além de analisar projetos que visam aumentar a participação feminina na política e combater a chamada violência política de gênero, também lançou o Guia da Candidata, um manual com linguagem clara e prática, traz orientações sobre diversos pontos durante o processo eleitoral e sobre o caminho para ocupar espaços de poder com segurança, informação e autonomia. Em sessão especial em março deste ano, a então senadora e procuradora da mulher no Senado, Augusta Brito, lamentou a necessidade de uma publicação como essa.
10: A política não é neutra. Mulheres enfrentam dificuldades

0: maiores de acesso a financiamentos, às redes de apoio, à visibilidade, bem como são alvos mais frequentes de ataques, de desinformação e de violência política.
1: Dos atuais 54 senadores em final de mandato, 32 vão tentar a reeleição. Quanto à idade, 3 candidatos têm mais de 90 anos e 20 têm menos de 40. No critério cor-raça, 2 afirmaram que são amarelos, 192 brancos, 4 indígenas, 88 pardos e 29 pretos.
2: Com trabalhos técnicos de João Lira, o Jornal do Senado fica por aqui. Acompanhe agora as notícias da Câmara dos Deputados. Boa noite.
3: Boa noite e até amanhã.
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5: Câmara cria símbolo para conscientizar a população sobre doenças raras.
6: Avança a proposta que institui Dia Nacional sobre Climatério e Menopausa.
5: Deputados devem regulamentar a produção celular de proteínas animais.
6: O projeto prevê verba específica da primeira infância no orçamento público.
5: Boa noite. Já está pronto para entrar na pauta de votações do plenário da Câmara projeto que prevê detalhamento de recursos da primeira infância no orçamento público. A repórter Paula Bittar traz mais informações sobre a proposta.
7: A Comissão de Constituição e Justiça da Câmara aprovou um projeto que torna obrigatória a inclusão de quadros específicos no orçamento público para detalhar os recursos destinados à primeira infância, ou seja, a crianças de 0 a 6 anos de idade. De acordo com o projeto, os quadros deverão ser anexos à lei orçamentária anual e ao relatório resumido da execução orçamentária e discriminar as despesas em educação, saúde, assistência social e ações intersetoriais que tenham como beneficiárias diretas crianças de até 6 anos e suas famílias. A autora da proposta, a deputada Laura Carneiro, do PSD do Rio de Janeiro, afirma que a criação do quadro Orçamento Criança é mais um passo no sentido de garantir políticas públicas para essa faixa etária.
8: Sem recursos, sem garantia de orçamento, dificilmente as políticas públicas podem ser levadas a cabo. Então, não adianta a gente criar legislação, a gente ter a vontade política, se a gente não tiver os recursos necessários para implementá-las. E a fiscalização dessas políticas se faz através do orçamento. Então, garantir a existência desses recursos, o levantamento desses recursos, os dados, são absolutamente necessários à política de proteção à infância e adolescência brasileiras.
7: A proposta que torna obrigatória a inclusão de quadros específicos no orçamento público para detalhar os recursos destinados à primeira infância ainda precisa ser analisada pelo plenário antes de seguir ao Senado. Da Rádio Câmara, de Brasília, Paula Bittar.
4: Educação.
6: Ayrton Faleiro, do PT, celebra a expansão do ensino superior no Pará. O congressista registra a criação de novas unidades federais no estado e o envio de verbas para apoiar a cultura e o esporte amador na região.
5: O legislador defende as políticas e programas como o Pé de Meia para garantir a conclusão da educação escolar e o ingresso no ensino superior. Ayrton Faleiro cumprimenta os mais de 100 líderes juvenis com quem se reuniu para traçar ações de apoio à educação e ao esporte.
6: Santim Roveda, do União, comemora a liderança do Paraná no IDEB, mantida nos resultados de 2025. O deputado atribui o desempenho aos investimentos do governo estadual na estrutura das escolas, na alimentação dos estudantes e na qualificação dos profissionais da educação.
5: Santim Roveda também cita a climatização das salas de aula e a oferta diária de proteína animal na merenda, entre as medidas adotadas pela rede estadual. O parlamentar ainda destaca a seleção técnica de profissionais para as chefias dos núcleos regionais de educação.
6: Inácio Arruda, do PCdoB, comemora os resultados da educação pública no Ceará. Segundo o parlamentar, 80 das 100 melhores escolas públicas de ensino fundamental do país estão no estado, conquista que ele atribui a políticas de educação e ao trabalho de professores e municípios.
5: Inácio Arruda também ressalta iniciativas como a ampliação das escolas de tempo integral e a formação e valorização dos professores. Ele cita municípios como Sobral, Coreaú, Cruz, Pires Ferreira e Pedra Branca, entre os que possuem escolas de destaque.
6: General Girão, do PL, critica a política de aprovação de alunos adotada no Rio Grande

0: do Norte. Ele conta que estudantes do ensino médio podem avançar de ano mesmo reprovados em até seis disciplinas, o que, na avaliação do parlamentar, engana os resultados da educação no estado.
1: General Girão questiona os resultados divulgados pelo IDEB para o Rio Grande do Norte, afirmando que os indicadores de matemática e português pouco avançaram. Para ele, a política adotada pelo governo do estado não representa uma melhoria efetiva na qualidade do ensino.
2: Saúde.
0: A criação de um Dia Nacional de Conscientização sobre o Climatério e a Menopausa avançou na Câmara, com a aprovação da proposta pela Comissão de Saúde. Quem informa é a repórter Júlia Lopes.
3: A Comissão de Saúde da Câmara dos Deputados aprovou um projeto que cria o Dia Nacional de Conscientização sobre o Climatério e a Menopausa, a ser celebrado em 18 de outubro. A proposta da deputada Ana Paula Lima, do PT de Santa Catarina, busca ampliar a informação sobre os sintomas, impactos e tratamentos desse período, além de incentivar as mulheres a procurarem acompanhamento médico. O climatério é uma fase de transição que antecede e inclui a menopausa. Com a queda hormonal, podem surgir sintomas como ondas de calor, insônia, alterações de humor e dores nas articulações. Especialistas destacam que o tratamento deve ser individualizado de acordo com a necessidade de cada paciente. Para a deputada Ana Paula Lima, muitas mulheres passam por essa fase sem identificar os sintomas e sem receber orientação adequada.
4: É que muitas mulheres passam por essa etapa e elas não são identificadas e elas precisam fazer a reposição hormonal, se assim desejarem e se assim forem orientadas pelo médico que faz a assistência.
3: O projeto também prevê ações de conscientização, como palestras, seminários, campanhas nos meios de comunicação e redes sociais, além da distribuição de materiais informativos. Além da proposta, a Comissão de Saúde também aprovou a criação da Subcomissão Especial de Climatério e Menopausa, para aprofundar o debate sobre o tema. O projeto que institui o Dia Nacional de Conscientização sobre o Climatério e a Menopausa segue agora para análise na Comissão da Mulher. Da Rádio Câmara de Brasília, Júlia Lopes.
1: O projeto prevê a instalação de bebedouros e pontos de água potável em locais públicos de grande circulação, como praças, parques e áreas de lazer. O autor da proposta, Paulo Teixeira, do PT de São Paulo, afirma que a medida amplia o acesso gratuito à água e estimula hábitos saudáveis de hidratação.
0: Paulo Teixeira acrescenta que a iniciativa ajuda as cidades a enfrentar os efeitos das ondas de calor, priorizando áreas vulneráveis e locais com grande exposição a altas temperaturas. O texto ainda incentiva o uso de garrafas reutilizáveis para reduzir o consumo de embalagens plásticas descartáveis.
2: Segurança Pública.
1: Aloysio Mendes, do Republicanos do Maranhão, foi indicado para presidir a comissão especial que vai discutir a redução da maioridade penal para 16 anos. Apesar de ser favorável à proposta, o deputado afirma que guiará os trabalhos com isenção e responsabilidade.
0: Aloysio Mendes informa que o colegiado ouvirá autoridades e especialistas antes de votar a proposta. Segundo ele, mais de 80% da população apoia a redução da maioridade penal, rejeita a impunidade e cobra medidas mais duras contra crimes cometidos por jovens.
1: Juliana Cardoso, do PT de São Paulo, cobra a votação de projeto que criminaliza a misoginia, já aprovado pelo Senado e com regime de urgência na Câmara. Ela afirma que a proposta busca responsabilizar condutas de ódio, ameaça e humilhação dirigidas às mulheres por sua condição de gênero.
0: Juliana Cardoso alerta que a violência contra a mulher também se manifesta por ataques e intimidações, inclusive no ambiente digital. A parlamentar pede ao presidente da Câmara e aos líderes partidários que incluam a matéria na pauta do plenário.
1: Carol D'Artora, do PT do Paraná, defende a criminalização da misoginia para ampliar a proteção das mulheres contra discursos de ódio, ameaças e perseguições. A deputada apresentou proposta para punir práticas machistas no ambiente digital em complemento à matéria já em tramitação.
0: Carol D'Artora argumenta que a violência contra as mulheres muitas vezes começa antes da agressão física, com manifestações de ódio e intimidação. A parlamentar avalia que o combate a essas práticas nas redes sociais ajuda a prevenir formas mais graves de violência de gênero.
2: Justiça.
1: Fernanda Melchiona, do PSOL do Rio Grande do Sul, defende a revogação da lei da alienação

0: ação parental. A congressista acredita que a legislação pode ser usada para revitimizar mulheres que denunciam violência ou buscam o pagamento de pensão alimentícia.
1: Por isso, Fernanda Melchiona cobra a votação do projeto que revoga a lei e critica um recurso apresentado na Câmara que impede o texto de seguir para o Senado. A deputada também defende a aprovação de uma proposta que criminaliza a misoginia.
0: Soraya Santos, do PL do Rio de Janeiro, celebra o papel dos advogados na defesa de direitos e na reparação de injustiças. A parlamentar ressalta iniciativas para ampliar o acesso à justiça e garantir proteção a grupos vulneráveis.
1: Soraya Santos também destaca a chamada Lei Júlia, que assegura a suspensão de processos por 30 dias para advogadas após o nascimento de filhos. Ela cita ainda uma iniciativa da OAB para oferecer assistência jurídica a vítimas de violência, idosos e filhos de vítima de feminicídio.
0: Rui Falcão, do PT de São Paulo, apresentou projeto para permitir que advogados públicos federais aposentados votem e sejam candidatos no conselho que administra os honorários da categoria. Hoje, esses profissionais não participam da escolha dos representantes do colegiado.
1: Rui Falcão argumenta que os aposentados também são afetados pelas decisões sobre a distribuição dos honorários. O deputado afirma que a mudança amplia a participação de mais de 4 mil profissionais nas decisões do Conselho.
2: Agricultura.
0: A Câmara analisa um projeto de lei para regulamentar a produção celular de proteína animal. A ideia é incentivar a pesquisa na área apontada como uma alternativa ambientalmente mais sustentável para a produção de alimentos. Quem informa é a repórter Maria Neves.
3: A Comissão de Defesa do Consumidor da Câmara analisa projeto do deputado Jorge Goten, do Republicanos de Santa Catarina, que prevê a criação de regras para pesquisa, produção e comercialização de alimentos por meio de cultivo celular. As normas devem valer também para os derivados e subprodutos desses alimentos, assim como para o incentivo à pesquisa no setor. Jorge Goten explica que a produção celular de alimentos envolve a multiplicação e a maturação de células-tronco em laboratório, resultando em produto com as mesmas características de carnes convencionais de origem animal. Pelo texto aprovado, o Executivo Federal deve criar as regras para cultivo celular de alimentos por meio de regulamentação da nova lei. Essas normas devem garantir a sanidade, inocuidade e sustentabilidade dos produtos, assim como a saúde do consumidor. A regulamentação também deverá garantir que a produção minimize os riscos de contaminação ambiental. O texto já foi aprovado na Comissão de Ciência, Tecnologia e Inovação, onde o relator, deputado Dr. Zacarias Calil, do MDB de Goiás, ressaltou que o Brasil é o maior exportador mundial de proteína animal. Segundo ele, o país responde por cerca de 28% das exportações de carne bovina no mundo e por aproximadamente 31% das carnes de aves.
4: Ao combinar rigor técnico com flexibilidade regulatória, o texto garante que o país esteja preparado para competir também no nascente mercado de alimentos cultivados com qualidade, segurança e credibilidade internacional.
3: Zacarias Calil argumenta ainda que o projeto responde a uma demanda global crescente por fontes alternativas de proteína que conciliem eficiência produtiva, segurança alimentar e responsabilidade ecológica. Segundo ele, o impacto ambiental causado pelo sistema alimentar vigente responde por 34% do total de emissões globais de gases do efeito estufa. O deputado cita ainda um estudo internacional que compara os impactos ambientais da produção tradicional de carnes e de proteína cultivada a partir de células. O levantamento apontaria redução de até 92% no aquecimento global e gasto de água 78% menor. De acordo com o autor, deputado Jorge Goten, no Brasil, a indústria de fontes alternativas de proteínas conta atualmente com pouco mais de 100 startups. Ainda segundo o parlamentar, esse mercado já atraiu cerca de US$ 600 milhões em investimentos. Pela cotação atual, esse valor corresponde a quase R$ 3 bilhões. Da Rádio Câmara de Brasília, Maria Neves.

0: Eu Serafico do PP destaca a importância da produção de suínos para a economia de Toledo, município localizado no oeste do Paraná. O deputado afirma que a cidade lidera o PIB agropecuário do estado há 13 anos, impulsionado pela suinocultura.
1: Dirceu Serafico ressalta que a força da atividade também se reflete na tradicional festa do porco assado no Rolete, marcada para 13 de setembro. O parlamentar aponta que o evento divulga Toledo e valoriza a produção agropecuária da região.
2: Direitos humanos.
0: A Câmara aprovou a criação de um símbolo nacional para conscientização sobre doenças raras. A repórter Paula Bittar acompanhou a votação.
3: A Comissão de Constituição e Justiça da Câmara aprovou uma proposta que reconhece o laço multicolorido como símbolo nacional da luta pelos direitos das pessoas com doenças raras no Brasil. O símbolo terá cinco cores: rosa, lilás, azul, verde e amarelo. Segundo o texto, as pontas começam em rosa e passam gradualmente pelo lilás, azul e verde até chegar ao amarelo no centro do laço. O uso do símbolo será opcional e sua ausência não prejudica o exercício de direitos e garantias previstos em lei. As doenças raras, embora individualmente pouco prevalentes, afetam milhões de brasileiros, conforme destaca a relatora na comissão, deputada Silvia Cristina, do PP de Rondônia.
4: Mais do que um símbolo, esse laço representa milhões de brasileiros que convivem diariamente com o desafio do diagnóstico tardio, da dificuldade de acesso ao tratamento e muitas vezes da invisibilidade. Segundo o Ministério da Saúde, cerca de 13 milhões de brasileiros vivem com alguma doença rara. São mais de 7 mil doenças raras descritas, das quais aproximadamente 80% têm origem genética e 20% decorrem de causas infecciosas, imunológicas, ambientais ou degenerativas.
3: Segundo Silvia Cristina, as doenças raras são um relevante desafio para o sistema público de saúde. Ela afirma que iniciativas legislativas de conscientização e visibilidade social são legítimas e adequadas ao interesse público. O Brasil já conta com o Dia Nacional das Doenças Raras e o Dia Nacional da Informação, Capacitação e Pesquisa sobre Doenças Raras, mas ainda não possui um símbolo oficial para a causa. O projeto que reconhece o laço multicolorido como símbolo nacional da luta pelos direitos das pessoas com doenças raras no Brasil segue para o Senado, a menos que haja recurso para análise pelo plenário. Da Rádio Câmara de Brasília, Paula Bittar.
2: Transportes.
1: Fausto Júnior, do União, cobra do governo federal a recuperação da BR-230, a Transamazônica, para garantir o escoamento agrícola e o transporte no sul do Amazonas. De acordo com o parlamentar, trechos entre Sucunduri e Apuí estão quase intrafegáveis.
0: Fausto Júnior argumenta que a falta de asfalto isola comunidades, impede o acesso a serviços especiais e gera pobreza. O parlamentar cobra a união da bancada amazonense por melhorias na Transamazônica, assim como ocorreu na mobilização pela BR-319, que liga Manaus a Porto Velho.
1: Projeto de doutor Ismael Alexandrino, do PSD de Goiás, obriga postos de combustíveis com três ou mais bicos de gasolina a disponibilizar uma bomba com gasolina E10 que tem até 10% de etanol. O parlamentar explica que o objetivo é oferecer uma alternativa aos veículos antigos.
0: Doutor Ismael Alexandrino também inclui no texto que o preço da gasolina E10 não seja superior ao da gasolina comum, com diferença máxima de 5%. Ele argumenta que muitas motocicletas e automóveis no Brasil ainda não são adaptados a combustíveis com maior concentração de etanol.
2: Economia.
1: Relator do projeto do Simples Nacional e um dos principais articuladores do MEI, Luiz Carlos Rauli, do Podemos do Paraná, critica o baixo desenvolvimento do Brasil, atribuindo o desempenho a falhas de gestão e as políticas econômicas de governos de centro-esquerda.
0: Ao protestar contra os indicadores sociais, Luiz Carlos Rauli ressalta que, apesar de ser a décima economia mundial, o Brasil ocupa a posição 84 no Índice de Desenvolvimento Humano. Para ele, é preciso diversificar o setor produtivo e desburocratizar tributos para gerar emprego e renda.
1: Adriana Ventura, do Novo de São Paulo, critica o pagamento de salários acima do teto constitucional no serviço público. A congressista afirma que benefícios adicionais e outras vantagens elevam a remuneração de integrantes

0: do Judiciário, do Ministério Público e de órgãos de controle.
1: Adriana Ventura cobra do Congresso medidas para limitar os chamados supersalários e reduzir privilégios no funcionalismo. A parlamentar argumenta que esses gastos comprometem recursos públicos que deveriam atender às necessidades da população.
0: Termina agora o Jornal Câmara dos Deputados, produzido pela Rádio Câmara, com trabalhos técnicos de Everson Urani e apresentação de Márcio Aquiles Sardi e Val Monteiro. Boa noite.

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1: 8 horas.
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2: Boa noite a todos, cumprimento os meus colegas vereadores, João Vitor Panizolo, que está aqui, secretário ad hoc, demais colegas presentes no plenário, todos que estão nos acompanhando pela retransmissão, pela transmissão no YouTube, Facebook e retransmissão da Dinâmica FM. Hoje, os vereadores Alcino Lopes de Lima Neto, Nino Bombeiro, né, está ausente, e a vereadora professora Sheila também não está presente conosco. Como o secretário bem falou aqui, nós recebemos aqui, o Miller, eu sei que isso aí te interessa também, nós aprovamos aqui, alguns anos atrás, eu e o Fernando Vilela, um projeto sobre o Parlamento Jovem, criação do Parlamento Jovem especificamente. Me corrija se eu estiver errado, aí, viu, Márcio, que você estava aqui na legislatura anterior também a isso, mas que permitia a criação de alguns serviços de prestação de serviço, principalmente para trazer a política para dentro da Câmara e os alunos das escolas, criando esse Parlamento Jovem, que ele fomenta a política dentro do meio acadêmico. E nós recebemos aqui, em setembro, vai abrir as inscrições, viu, Evelyn? Depois a gente estuda. Obrigado. Depois nós estudamos aí como é que vai ser feito. Quem, inclusive, mandou isso aqui foi o Lucas Medal, que é o coordenador da Câmara de Monte Sião. Ele se colocou à disposição para vir aqui ajudar na implantação desse projeto, caso a Câmara tenha interesse, o que nós já demonstramos. Então, vamos buscar isso aí para que a gente consiga colocar esse projeto em andamento. O prefeito pediu para falar que tivemos um acidente na rede elétrica aí, João, você deve ter recebido ligação, eu recebi também, e isso acabou dificultando uma questão de fornecimento de água em alguns bairros aí, Márcio. E aí ele falou, inclusive a prefeitura emitiu esse comunicado lá, foi algum acidente, eu não sei bem que tipo de acidente que aconteceu, mas daí pediram para avisar que hoje, essencialmente, especificamente hoje, talvez o fornecimento ficaria prejudicado em alguns bairros aí. Então, só para avisar. Hoje também nós estamos fazendo a inauguração do equipamento que nós compramos de transmissão. A transmissão hoje já está sendo feita, a imagem, né, em 4K. Eu agradeço aí primeiro a dedicação do Daniel, que está aí desde manhã para tentar instalar as câmeras. Então nós não contamos com a pessoa operando aqui. A câmera agora é toda robotizada. Então essa câmera já foi instalada, mais uma vai ser colocada lá atrás. Trocamos o sistema de sonorização, mesa digital, os cabos todos novos. Vamos mudar o plenário aqui até o findar do meu mandato. Eu espero que a gente consiga concluir tudo que nós temos aqui, sempre feito com muita seriedade, muita transparência e muita economia, para que a gente consiga ampliar esse serviço de transmissão de uma forma excelente. E eu não vou garantir, mas eu posso com tranquilidade falar que hoje a nossa Câmara tem um sistema de transmissão talvez dos mais modernos do nosso sul de Minas aqui. Então ficamos muito felizes. Obrigado ao Tony, que também sempre se empenhou, Roberto, Paulinho, que sempre se empenharam também para que a gente conseguisse fazer isso aqui. Nós cobramos muito, eu venho cobrar aqui novamente, algo que nós falamos semana passada sobre a questão da iluminação das vias públicas.

0: muitos postes estão queimados e as pessoas nos procuram para falar e a gente passa para a prefeitura fazer a manutenção, a troca da iluminação, e aquilo que eu falei está com a prefeitura, não sei qual que é a dificuldade que às vezes tem sido encontrada na questão da prestação de serviço de manutenção e troca de iluminação. Esses dias eu até passei para o Guilherme, o Rafael, que é o eletricista, não é o Guilherme vereador, não, o Guilherme é eletricista. É um sistema de iluminação com inclusive foi aprovado aqui, com captação de energia fotovoltaica. Ele não precisa de fio, né? E ele tem um sistema onde o próprio poste ele dobra, você só usa uma cordinha, não precisa nem de escada. O poste ele se dobra assim, abaixa e a pessoa troca aqui na altura da rua, depois sobe de novo como se fosse um mastro assim, flexível. E aí, principalmente praças, parques, lugares onde às vezes não tem fiação elétrica, dá para fazer isso aí. Eu passei para ele, ele falou que ia estudar para fazer isso aí em formato de teste, para ver se conseguiria, né? É uma situação interessante, principalmente onde o poste é um pouco mais inacessível. E para encerrar, gostaria de parabenizar aqui, hoje o nosso vereador Nino não está aqui, justamente ele não está porque o filho dele nasceu de forma meio prematura, né? Meio pegou eles, todo mundo de surpresa, a família lá, mas eu gostaria de mandar um abraço se ele estiver nos acompanhando aqui e falar que nós que somos pais aqui, né? Não são todos que são pais, mas os que são vão compartilhar do que eu vou falar aqui. Essa é talvez a missão mais importante que nós temos na Terra, é ser pai. A política, nós estamos aqui, um dia nós não estaremos mais, política passa, política é importante, porque é o que nós nos propusemos a fazer, mas a missão nossa maior, assim eu creio e eu tenho certeza que os colegas compartilham disso, que são pais aí, e os que não são, que não tiveram oportunidade, que Deus abençoe, porque a nossa maior missão aqui é ser pai. Como eu falei, política passa, as coisas mudam, hoje a gente está aqui, amanhã a gente não está, mas a paternidade para mim é disparado. A maior missão que Deus colocou na Terra para a gente, que nós que somos homens, para as mulheres que são mães. E eu fiquei muito feliz, mandei mensagem para o Nino, falou: Nino, agora que a tua vida vai começar de verdade. Porque agora as prioridades nossas todas mudam, né, Márcio? O senhor que já é avô até, Roberto já é avô também. Então, eu fiquei muito feliz, mandei mensagem para ele, eles estão lá, teve uma... Pelo parto ter sido prematuro, né? A criança teve que, o José teve que ficar um pouco na UTI ali para acompanhamento. Isso é normal, minha filha nasceu prematura também. Mas a gente fica muito feliz. Então, Nino, conte com as nossas orações, Gabriela, José, essa nova família que está sendo formada aí. Como eu falei, fiquei muito feliz, de verdade mesmo, porque eu me recordo, minha filha está, todos aí conhecem, né? Minha filha está com perto de 3 anos aí, e eu me recordo muito de quando aconteceu comigo. Com a Andréia e com a minha filha. Então, fiquei muito feliz. E é isso. Política passa, mas a paternidade é a nossa missão que Deus colocou para nós. Então, Nino, parabéns. Parabéns para essa família. E cuide bem. Aproveite bem esses dias, que tudo passa muito rápido. Mas nós vamos conduzindo aqui. Então, é isso. Obrigado e boa noite a todos.
1: Temos agora a parte destinada às lideranças. Primeira liderança escrita do vereador Marcos Mendes Dias.
2: Com a palavra, o líder da bancada do Solidariedade, vereador Marcos Mendes.
3: Muito obrigado. Gostaria, nesse momento aqui, de externar aqui minha indignação por algo que vem acontecendo aí nesse governo. E é muita reclamação, muito, não é pouco, não. Com o serviço de má qualidade da empresa do lixo. Tem colegas vereadores que já vêm falando desde o início do ano a respeito da má qualidade da empresa do lixo. O contrato parece que é um contrato maquiado, um contrato onde... A suspeita. Contrato suspeitoso da empresa do lixo. O colega João fez um pedido de informação na sessão anterior e nós vamos nos aprofundar em contratos, porque o que muito se vê é contratos milionários para pouco serviço oferecido para a nossa população. Contratos milionários para pouca coisa ser oferecida para a nossa população. O nosso povo não merece isso. pagar um contrato aí milionário e receber migalha. Seja da área da saúde, lá na AOS, seja a empresa do lixo, seja qualquer outra empresa. Qualquer outra empresa. Seja a que vai ser contratada aí para fazer aí, ó, o serviço da água. É complicado. Está bem complicado. Então, o que muito se vê nesse governo, um desgoverno total. Um desgoverno total. É um absurdo. É um absurdo o que está acontecendo com a nossa cidade. É inadmissível o que está acontecendo com a nossa cidade. Esperava-se mais. Com tanto dinheiro. Para pouca coisa. Para pouca coisa. O que se vê é um governo com secretariado enriquecendo e os pobres ficando cada vez mais pobres. Com contratos maquiados. Contratos arrumados. É absurdo. É um absurdo. É a prefeitura, o prefeito que vai lá, bate no peito e fala: ó, trouxemos o tomógrafo para a cidade. Que adianta? Está devendo aluguel do tomógrafo. Está devendo para Ciros. A população não está tendo mais tomografia. É só no pronto-socorro que tem lá, em emergência, que está tendo tomografia. Propagou um centro de especialidades, trazendo especialidades aqui para a cidade. E não funciona. Não está funcionando. A fila não diminuiu. Continua a mesma coisa. Os quatro cantos da cidade só se fala nisso. É um desgoverno. É um desgoverno. Aquela pessoa humilde, a pessoa que confiou no senhor prefeito Guina, está decepcionada. Pessoas estão decepcionadas. É um absurdo. O menos favorecido está cada vez mais esquecido. Cada vez mais esquecido, colega João. Eu vou, pausadamente, reunião por reunião, vou estar trazendo, vou fazer pedidos de informações aqui. Comenta-se os quatro cantos da cidade, é farra da gasolina, é farra lá na agricultura, é farra de cesta básica, que não tem, o povo chega ali, dá com a cara na porta ali, não tem nem cesta básica para atender o povo. Que absurdo! Um prefeito que na gestão passada sugou de canudinho a Secretaria de Ação Social em cesta básica, sugou de canudinho. O senhor é prefeito por causa da saúde, que a saúde está, Deus dará. É um absurdo. A saúde te elegeu. E olha o que você está fazendo com a saúde. Não está pagando nem o aluguel do tomógrafo. Mas também vai esperar o quê? Esperar o quê? De um prefeito que tem uma campanha financiada. O que se comenta nos quatro cantos da cidade? Até que o crime organizado financiou a campanha. E o povo pagou por isso, hein? E o povo pagou por isso. Ao decorrer dos dias, vamos falando.
1: Temos agora na sequência a questão da liderança do vereador Ricardo Henrique Panizolo.
2: Com a palavra, o líder da bancada do PRD, vereador Ricardo Henrique Panizolo.
4: Muito obrigado, senhor presidente. Venho nesse momento exercer aqui a liderança do PRD, da nossa bancada, né? Que hoje integra aqui três vereadores, três cadeiras parlamentares. Nesse momento, João Vitor, aproveito em nome nosso, né, do partido, para desejar aí os parabéns ao Nino, né, por ter sido pai, à nossa amiga, né, Gabriela, e desejar, né, que tudo continue correndo bem, desejar felicidades, né, no aumento aí da família e no aumento da população, né, que seja bem-vindo à nossa cidade, né, e já foi bem-vindo ao mundo, o filho do casal. Reportar aqui, como eu falei aquela hora no minuto que o pastor me deu, a gente tem um objetivo, né, João Vitor? O partido tem um objetivo. Então, a gente precisa falar de coisas boas também, coisas importantes, como aquela obra da perimetral. Eu concordo com os colegas e também acho a mesma coisa. A empresa

0: responsável pela manutenção lá do asfalto de Monte Sião, ela deve ser responsabilizada, deve ser notificada, porque as pessoas que passam por lá reclamam constantemente da falta de manutenção. E se é uma obrigação dela dentro do contrato, entendo aqui como vereador que tem que ser realmente aplicada a notificação. A questão da água, não adianta ficar aqui discutindo aqui no canto. O colega Márcio, que é líder, fala isso. Adianta, Márcio, ficar falando todo dia aqui que não tem água na rua tal, não tem água. Isso aí é uma clareza. Já está pacificado que tanto o prefeito Guina, como quem vier para frente, não tem outra coisa a fazer a não ser investimento. Mas investir pesado mesmo, né, na captação, embora nós tenhamos feitos, viu, colega Alinho? Nos 8 anos do governo Araújo, perfuramos novos poços, trocamos redes. O João Vitor também, graças, ainda quanto secretário, mudou algumas redes aí que resolveu o problema de partes da cidade. E precisamos avançar e realmente utilizar esse dinheiro que nós endossamos aqui para poder buscar soluções imediatas, porque nós vamos entrar numa situação caótica, né, em relação à questão do abastecimento. E eu também queria aqui pontuar que é o seguinte: não é questão de ser a favor ou contra. Eu acho que o prefeito ele deve tomar um pouco mais da frente de algumas situações. Se tiver que exonerar servidores que ele mesmo nomeou, tem que ser feito, prefeito. Porque a conta vai na sua caderneta das coisas que têm acontecido. E nós temos a obrigação de fiscalizar. Só que, colega João Vitor, né, Lupinassi, é uma responsabilidade muito grande do vereador também na busca dos recursos, colega Elinho, na aplicação do recurso e na fiscalização. Então, eu imagino que, com ideias, com responsabilidade, a gente vai mostrando para o prefeito e apontando, colega Márcio, onde é que estão os defeitos e com a proposta de sugestões para que siga melhorando e não piorando. Porque algumas situações não andam realmente boas. Agora, só não vê quem não quer. Como o colega Rafael falou da lâmpada, eu sei quem tem que chamar Aladim. Não é o Aladim, que era o gênio da lâmpada? Hein, pastor, que sai da lâmpada? Aladim, Rafael. E aí vai cuidar dessas lâmpadas aí que não acendem. E que a lâmpada é uma questão de segurança pública. As pessoas não podem passar na escuridão. E o bandido não pode atacar ninguém, né? Uma senhora que está vindo do trabalho, uma família, uma mãe, porque a lâmpada está queimada. Então, a gente enxerga isso com clareza. O prefeito precisa ouvir mais o líder dele aqui do governo, ouvir mais os vereadores, independente da sigla partidária, porque sozinho você não vai chegar em lugar nenhum, prefeito. Vai andar para trás aí, ó. O seu carro, sua prefeitura está igual carro que não tem marcha ré. Não tem jeito de voltar. Então, assim, é meu aconselhamento, né, que você ouça mais, passe a mão na caneta e faça um limpa em gente que não está funcionando.
1: Só peço para o senhor concluir logo.
0: Só concluir, presidente. Era, a frase minha era: faça um limpa naquelas pessoas que não estão colaborando com o governo. E procure trazer para perto de si, prefeito, pessoas que querem contribuir com Jacutinga, colaborar e realmente trabalhar por uma cidade cada vez melhor.
2: Temos agora na sequência a questão da liderança do vereador Márcio Mariano de Godoy.
1: Com a palavra, vereador Márcio Mariano de Godoy, líder do governo.
3: Retomando o trabalho aqui, eu gostaria de fazer uma reflexão nesse momento aí com a população. Penso eu o seguinte: o governo tem muitas coisas assim para avançar. Eu também não posso fechar meus olhos e falar assim: olha, está tudo 100%. Jacutinga não tem problema. Jacutinga está vivendo o melhor momento da sua vida. Nós sabemos que isso não é verdade. Agora, nós temos uma grande culpa aqui na Câmara, sim, porque vem desconstruindo essa administração dia a dia.

0: tudo está ruim, tudo está errado, há corrupção, há coisa errada, há isso, há aquilo. Nós mantemos um centro de especialidade que hoje dá dignidade para quem precisa da saúde. Um centro que particular não tem, que Jacutinga tem pela área pública hoje. Onde você vai, você senta, você é bem acolhido, bem respeitado. Temos problema? Temos. Falta consulta para algum? Falta. Mas será que esse governo é tão ruim assim, não atendeu ninguém? Quantas pessoas já vi manifestar no Facebook que salvou a vida, os aparelhos novos foram trazidos na Santa Casa? Pessoas elogiar o governo. Agora, tem valor uma vida salva? Eu queria que a população parasse um pouco e pensasse. Desde que o Guina assumiu esse governo, há pessoas puxando ele para trás, há uma desconstrução grande, nada que ele faz está certo. E as heranças do passado que ele pegou? Quando concluíram a estrada de Monte Sião, estava um pedacinho para ele terminar. Eu acho que está até errado de nós ter inaugurado. Mas o problema vem lá do passado. Se for mal feito, for mal feito desde aquela época. Problema de água, acabamos de falar. Faz 20 anos, 40 anos, 50 anos que nós temos problema de água, gente. Agora o Guina é o culpado do problema de água de Jacutinga. Tudo que o Guina faz está errado. Agora vamos falar de corrupção. O governo do Guina é o governo mais corrupto da região, estão falando. Mas engraçado, né, pessoal? Ele não tem uma denúncia no Ministério Público. Ele não tem uma denúncia no Ministério Público. Eu vejo muita gente aqui chegar, rampar, vou fazer isso, eu vou fazer aquilo. Nós estamos esperando a CPI das tábuas, da ponte. Nós estamos esperando a CPI do caramelo. Nós estamos esperando tanta CPI. Nós estamos esperando resolver tanta acusação, que engraçado. Um prefeito tão corrupto assim, e por enquanto não anda uma ação no Ministério Público nessa administração. Nós temos pessoas assim que estão deixando a desejar, isso eu concordo. Nem tudo está 100%. Eu acho que nenhuma cidade tudo está 100%. Agora, então, 100% ruim a administração assim? 100% ruim? Então, você que está ouvindo do outro lado, um governo tão corrupto, com quase bastante gente criticando, cadê as denúncias no Ministério Público? Denúncia no Ministério Público, comprovando os erros, os que estão errado, o que está coisando. Soma. Criticar é fácil. Agora eu pergunto o seguinte, o que foi feito até agora para somar a população? Eu ponho o meu mandato aqui à disposição. Eu tenho 6 ou 7 projetos de lei aprovados, todos de interesse da população. Eu não tenho um projeto que não seja de interesse da população. Encontro o problema toda semana, todo dia. Ligo para o secretário, passo para ele. O secretário, está acontecendo isso. Por quê? Eu quero o bem de Jacutinga. Eu quero que o Jacutinga cresça. Eu quero que o Jacutinga construa. Agora, como é que o Jacutinga vai construir se só leva pancada, tudo está errado, era errado o uniforme, era errado isso, era errado aquilo. Está aí, saiu o uniforme. Né? A perimetral precisa terminar, mas que bela ponte que foi feita lá. Vamos ver o que foi feito de bom. Mas não podia passar lá, não tinha ponte lá. Então eu digo o seguinte, gente, vamos lidar com seriedade, não vamos tacar terror na população, não. Jacutinga tem muito que avançar, mas depende de nós aqui para avançar também. Depende de nós dar conselho, de nós levar, de nós cobrar, mas com seriedade. Com seriedade. Por quê? Se tem denúncia para fazer, eu sou o primeiro a assinar. Eu não aceito corrupção, mas tem que provar. O Ministério Público está lá, cada um fazendo sua função. Eu assino qualquer denúncia. Estou aqui para assinar a denúncia do caramelo, CPI do caramelo, CPI da ponte, CPI onde tiver, mas tem que provar. Falar nesse microfone é fácil. Você taca terror na população. Amanhã está todo mundo curtindo. Tá. O que, que nós avancemos? Nada no momento. Será que nosso governo é tão ruim assim? Salvar a vida é ruim, dar dignidade para o povo é ruim, ter um centro de especialidade aqui que nós temos é ruim para a população, não tem nada de bom. Quanto vai ter alguma coisa bom que esse prefeito faça? Eu acho que nunca, né? Porque todo mundo é contra.
1: Ô Márcio, deixa eu só fazer uma observação em relação ao que o senhor falou aqui. É até bom, um momento eu tinha até esquecido quanto a essa questão de esclarecer algumas denúncias. A Câmara recebe aqui, todos sabem, né? Às vezes denúncias e informações que são trazidas aqui por cidadãos, né? Inclusive nós recebemos duas aqui, o senhor falou sobre a questão da ponte, recebemos, foi protocolado, foi dado o prazo para que

0: apresentasse as provas, não só dessa, mas de outras denúncias, não apresentou. E os próprios colegas vereadores que acolheram essa denúncia arquivaram, porque precisa haver prova. E eu concordo com o senhor. Eu sou, se tiver acontecendo corrupção, Márcio, eu quero ser, porque o nosso nome está na rua. Então está acontecendo corrupção, fraude, contratos estão sendo fraudados, dinheiro está sendo desviado. Eu quero ser o primeiro, gente. Porque um dia que eu sair da política, eu quero sair com a cabeça erguida. Não quero sair como se eu estivesse acobertando. Mas eu preciso de prova também, gente. Porque senão, hoje a gente condena alguém sem provas. Amanhã somos nós que somos condenados sem prova, hein? Então eu quero ser, junto com o senhor, o primeiro a assinar. Se tiver CPI de qualquer coisa, que tenha prova, gente, pode ter certeza. Se descobriu? No outro dia eu sou mais oposição que vocês tudo aqui. Agora, nós precisamos levar em consideração isso. Nós somos um poder que trabalhamos com provas. Nós não podemos acusar e... vai descobrir? Então tá, juro para você, gente. Eu estou falando aqui com o pleno coração aqui aberto para vocês. Eu quero ser o primeiro a assinar também. Desculpe, Guina, obrigado pela amizade. Descobri corrupção, abriu o CPI, beleza. Eu sou o primeiro a assinar, deu errado, roubou dinheiro. Eu quero, amanhã já sou oposição, mas a gente precisa de prova, porque senão, caso contrário, é o que eu falei. Nós estamos condenando alguém sem prova, né, Márcio?
1: Peço um minuto, presidente, só para concluir. Porque
0: tá, o senhor tem um minutinho só para concluir, tá, por favor.
1: Não vou gastar um minuto, eu gostaria de deixar bem claro, com certeza, o prefeito Guina e qualquer um deles, qualquer secretaria, eu falo sempre, aonde tiver coisa errada, que depender da minha assinatura, eu falo, não tenho o que me segura. A minha assinatura é para qualquer CPI, estou aqui, assino todas, desde que esteja documento comprovando que não seja perseguição, o que for de Márcio Mariano Godoy, não foge de uma. Que o colega apresentar para mim, assino junto com todos os colegas, porque respeito os colegas, que nós temos que fazer aqui um trabalho voltado à população, não podemos aceitar desvio. Mas suposto, não dá para você trabalhar com suposições.
2: Terminada a primeira parte da reunião, passaremos agora à segunda parte, a ordem do dia, onde inicialmente teremos a discussão e votação em turno único do veto integral ao projeto de lei 18/2026.
0: Está em discussão em turno único o veto total ao projeto de lei número 18/2026, que autoriza o sepultamento de cães, gatos e outros animais de estimação junto aos seus tutores, que recebeu parecer da comissão especial que foi distribuído pela rejeição ao veto. Assim está em discussão o veto e o seu parecer. Tá. Deixa eu só esclarecer quanto à situação do chamamento do projeto. A princípio, o jurídico, os autores desse veto nós estamos votando, é a Sheila e o Nino, eles não estão aqui hoje. E eu conversei com o Tom Zé, que é o nosso jurídico, para mim não teria problema nenhum em nós... pela ausência dos colegas vereadores não votarmos hoje, mas como a pauta já ficou definida, eu inclusive mandei no grupo dos vereadores aí a mensagem que o Tom Zé me passou aí. Então, o que eu não quero é depois errar e alguém entra com recurso e, enfim, o projeto está aí, né, os colegas vão votar aí. Então, a princípio eu tinha decidido por não votar, mas daí o Tom Zé, que é o nosso jurídico, me recomendou, depois os colegas que quiserem conversar com ele, podem ver lá, ele me recomendou manter o projeto na pauta, porque a pauta já estava definida já há algumas semanas, então isso poderia prejudicar os projetos futuros aí. E aí eu peço só a ajuda do meu colega João Vitor, secretário, e do Roberto, para que nós contemos voto, para que eu não chame aqui o qualquer que seja o resultado errado aqui. Tá, vamos fazer o seguinte, ó, para não confundir ninguém, nós vamos votar o veto. Se eu sou contra o projeto, eu sou a favor do veto. Tá bom? Todo mundo entendeu? Se eu sou contra o projeto, eu sou a favor do veto. E nós vamos votar o veto agora. Tá bom? Então, o João Vitor, Roberto, por favor, me ajuda aí. É uma situação meio de lógica, de mais e menos, assim, né? Está em votação, em turno único, o veto total ao projeto de lei 18/2026. Por ser veto a votação... será nominal, assim como voto vereador Guilherme Ulisses Correia.
3: A favor.
0: Me ajuda a contar aí, João. Vereador João Henrique de Vasconcelos.
4: Contra.
0: Vereador João Vitor Lupinassi.
5: Contra.
0: Vereador Márcio Mariano de Godoy.
6: A favor, presidente.

0: Vereador Marcos Mendes Dias.
1: Contra.
0: Vereador Miller Molianes de Lima.
2: Contra.
0: Vereador Rafael Firmino Vieira Valdissera.
3: Contra.
0: Vereador Ricardo... Depois eu peço retificação. Vereador Ricardo Henrique Panizolo. Eu peço retificação, já pedi antes.
4: Presidente...
0: Deixa só concluir a votação, eu peço retificação do vereador.
4: Vou votar.

0: É, junto com família.
1: Passo a presidência ao vice-presidente e vereador João Vitor Lupinaz para dar prosseguimento à reunião.
2: Assim como voto, senhor vereador Hélio Ribeiro do Lago Júnior.
1: Favor. Antes de concluir a votação, algum vereador quer fazer retificação? Com o voto, vereador Rafael Firmino Vieira Valdecera.
3: Presidente, a favor do veto.
1: Tá bom, retificado aqui. Sempre que o vereador errar, quiser retificar, vocês me chamam aí, viu, gente?
4: Presidente, peço a palavra?
1: Com a palavra.
4: Então, mais uma vez, eu venho tornar mais uma vez. Tá? Numa das primeiras reuniões, eu votei errado. E não retificar meu voto. Tá? Então, por isso que eu falei que agora, um dos colegas levantou a voz em falar.
1: Perfeito.
4: Então, como se diz, eu pedi a retificação e todo mundo foi contra eu. Então, no começo disso aí, então, como se diz, eu acho que não é justo, né? Mas, enfim, mais uma vez eu estou passando para o senhor a situação que aconteceu.
1: Perfeito. O que aconteceu no momento é o seguinte, eu sou presidente sem tecido, então vocês têm que me ajudar que eu também estou aprendendo, tá? Então, se o senhor tivesse solicitado retificação também, não teria problema. Eu não me recordo, tá? Então, se o senhor solicitou, a gente vai aprendendo no caminho, tá? Porque eu também não posso. Se durante o período de votação, que inclusive eu não concluí a votação ainda, se alguém quiser mudar de voto de novo agora, nesse momento, que falar assim, ó, quero retificar o voto, a gente retifica, tá? Então tá bom. Como é que ficou aí, João? Tá. Então isso significa o quê? Tá certo, né, Roberto? Tá. O veto total ao projeto de lei 1826 foi rejeitado. Não, o veto foi aprovado. Até eu estou errando aqui. Foi aprovado por 5 votos. Encaminhe-se ao arquivamento, notifique ao prefeito da manutenção do veto. Tá certo isso aí, né, Roberto?
5: Certo.
1: Tá, perfeito.
5: Na sequência, teremos a discussão e votação em segundo turno do projeto de lei complementar 5/2026.
1: Vamos lá. Está em discussão em segundo turno o projeto de lei complementar número 5/2026, que cria cargos técnicos de enfermagem no quadro de servidores efetivos do município de Jacutinga e dispõe sobre a extinção gradativa dos cargos de auxiliar de enfermagem e da outras providências. De autoria do prefeito Ricardo Cunha Paiva, que recebeu parecer favorável das comissões permanentes, a que foi distribuído sem emendas. Assim está em discussão o projeto, seu parecer.
0: Pela ordem,
1: com a palavra o vereador Ricardo Panizolo.
0: Presidente Elinho, é um projeto que precisamos aqui utilizar da nossa fala, direcionando as nossas valiosas enfermeiras, né, e enfermeiros, que é um projeto que os colegas vereadores aqui estavam empenhados para mudar essa nomenclatura, porém era para poder também mudar o salário. Quando esse projeto foi à prefeitura, ele foi julgado lá pela equipe jurídica, que não poderia. O colega Guilherme sabe disso, o líder do governo aqui, o Márcio, sabe disso, excelência, senhor presidente, sabe disso, e os demais colegas sabem disso. Ficamos aqui com um projeto debruçado nele um bom tempo, presidente. Passou pelo crivo das comissões, passou pelo primeiro turno, e agora vem essa casa para a votação final. Não encontramos muitas alternativas, vereador Guilherme, que fazia essa lá tratativa, e vereador Rafael e os demais colegas. A melhor forma que nós encontramos, presidente Elinho, é votar o projeto na forma que ele está, para que depois o executivo possa melhorar essa redação e buscar uma forma legal e jurídica para amparar essas nossas profissionais na questão do salário. Então, entendam bem, vamos votar a mudança de nomenclatura, mas não haverá mudança no salário. E eu espero que as enfermeiras e enfermeiros tenham entendido, e nós vamos trabalhar os próximos 2 anos para esta conquista, que será uma conquista importante e vitoriosa. Presidente.
3: Peço a palavra, presidente.
1: Com a palavra, vereador Rafael Sapucaí.
3: Quero destacar aqui, o vereador Panizolo citou o meu nome, quero aqui também, Panizolo, comentar o trabalho da Comissão de Saúde. Eu, o pastor Marcos, o João, a gente aí chegou a sentar com o procurador, né, João? Chegamos aí a cobrar, o pastor e o João também, nós estávamos aqui um dia, conversamos com as enfermeiras, a gente aí o trabalho que a comissão

0: Então, podia desenvolver aí, a gente desenvolveu cobrando aí. Esse projeto, como o Panizolo falou, não vem do jeito que a gente queria, né, Panizolo? Só que se a gente não vota criando os cargos, como que lá na frente o prefeito vai corrigir de auxiliar para técnico? Então, a gente estamos hoje votando aqui para criar os cargos de técnico e a gente vai cobrar aí, como hoje Didi, o colega Guilherme comentou, a gente vai cobrar, a gente vai estar em cima a questão salarial aí dos auxiliares de enfermagem.
1: Mais alguém?
2: Peço a palavra, presidente.
1: Com a palavra, vereador Guilherme Correia.
2: Senhor presidente, quando eu entrei com um anteprojeto aqui nessa casa, foi justamente para, além de mudarmos a nomenclatura, nós termos também a valorização do profissional. Infelizmente, com esse projeto agora em casa, né, nós precisamos mudar a nomenclatura, mas não vamos conseguir, nesse momento, estarmos fazendo a devida valorização, estarmos dando a devida valorização aos profissionais. Mas isso não vai parar por aqui. Isso aí eu tenho certeza que os colegas vereadores estarão juntos para que nós consigamos realmente reverter esse quadro e, posteriormente, o mais breve possível, nós consigamos também efetuarmos um pagamento, vamos dizer assim, uma diferença, né, um reajuste merecido para a classe. O que nós tivemos de informação do jurídico da prefeitura é que não vai afetar de forma negativa, ou seja, ninguém vai ser prejudicado com a extinção do cargo, né, com a extinção do cargo de auxiliar e a criação, nós vamos deixar bem claro, nós estamos criando o cargo de técnicos. Com a criação do cargo, ninguém vai ser prejudicado. Vão ter a possibilidade de estarem atuando como os profissionais que nós acabamos de citar aqui. Então, nós precisamos, sim, darmos essa valorização a vocês, mas, nesse momento, o que nós estamos votando é apenas a nomenclatura, não como o meu anteprojeto tinha descido ao prefeito, e eu esperava que realmente fosse diferente, mas a luta continua, e vocês terão o apoio meu, e tenho certeza que dos outros colegas aqui, para que essa valorização ocorra.
1: Maravilha, mais alguém? Perfeito. Como foi falado pelos colegas aí, né? Esse projeto não é bem, né, Panizolo e Guilherme e demais vereadores, né? Aquele que as mulheres estavam lutando. Eu vou votar a favor porque eu entendo, a gente estava até conversando antes aqui, eu entendo que pode ser lá na frente que a prefeitura precisa da aprovação desse projeto aqui e não, e por conta disso, claro, mais uma vez, gente, respeitando o voto de cada um, né? Nós estamos num ambiente democrático aqui, mas pode ser lá na frente que a prefeitura fale que precisaria desse projeto aprovado para reajustar as outras necessidades. Então, é uma situação delicada, né? A gente gostaria que o salário pudesse ser aumentado, mas, a princípio, é a nomenclatura e a extinção gradativa, como está falando aqui, do cargo de auxiliar de enfermagem para que fique o técnico, justamente, que é essa transição, né? Então, é isso, né? A gente espera que, eventualmente, a prefeitura possa... porque também foi prometido para elas aqui inúmeras vezes. Nós nos reunimos aqui, se eu não me engano, acho que 3 ou 4 vezes, né, Guilherme?
3: Peço a palavra.
1: Então, presidente, a gente espera que isso possa acontecer. Com a palavra, o vereador João do Carneirinho.
4: Presidente, a gente lembra quando tudo começou, veio através da Comissão de Saúde, colega Rafael, Marcos e eu. A gente tentou ter os diálogos lá com a prefeitura e naquela época o senhor procurador, ele disse que não teria o que fazer. Pois bem, depois o colega Guilherme fez um anteprojeto, mandou para lá, não veio como esperado também. Então, a gente segue aqui, vamos votar a favor desse, sim, só que nós vamos continuar cobrando o direito das aquelas auxiliares. Porque todo mês, na hora que cai o pagamento na conta, colega Panizolo, elas recebem R$1.100, eu acredito que dá, a menos do que elas deveriam estar recebendo. Então, votamos esse a favor, mas continuaremos aqui cobrando o que é justo para aquelas 9 funcionárias. Obrigado, presidente.
1: Perfeito. Mais alguém? Está em votação, assim, em segundo turno, o projeto de lei complementar número 5/2026. Texto original, assim, os que forem a favor fiquem como estão, os que forem contra, que se manifestem. Projeto de lei complementar 5/2026 foi aprovado por 10 vereadores e encaminhou-se ao prefeito. Ah, perdão, que 10 o quê, gente? Estou viajando aqui. 8, né? 9. Obrigado.

0: Teremos agora a discussão e votação em turno único do projeto de lei 34/2026.
1: É que nós estamos com duas ausências aqui, eu confundi. Está em discussão em turno único o projeto de lei complementar 34/2026, que institui a gratificação por exercício de responsabilidade técnica para o cargo de médico veterinário aos servidores públicos que desenvolvem as atividades de responsáveis técnicos do município de Jacutinga, de autoria do prefeito Ricardo Cunha Paiva, que recebeu parecer favorável das comissões permanentes, a que foi distribuído através de um substitutivo com emenda. Assim está em discussão o projeto, seu substitutivo, sua emenda e seu parecer.
2: Eu peço a palavra, presidente.
1: Com a palavra, vereador João do Carneirinho.
2: É um ótimo projeto a gente votar uma gratificação para o senhor RT de medicina veterinária. E eu vou falar, como o colega me falou, vou endossar esse pedido ao prefeito, né? Porque a gente vê aquele trabalhador que às vezes ele fazia uma hora de sábado, duas horas de sábado, hoje ele não faz mais. Entende? Porque alega que não tem o vencimento, tem dinheiro para pagar essas horas devido às crises que está, né, presidente? Então, o que a gente deixa pedido ao senhor prefeito, juntamente com o secretário da Fazenda, que estude a possibilidade de dar uma gratificação, sim, para aqueles funcionários que trabalham no tratorzinho, recolhendo entulho, para aqueles, para as moças da limpeza, para essa turma, presidente, que recebe um salário mínimo da nossa prefeitura. Então, a gente pede que ele pense também com carinho nessa gratificação, possa estender a esse funcionário que recebe apenas um salário mínimo. Certinho? Obrigado, presidente.
1: Perfeito. Esse projeto aqui, justamente, o João, você até adiantou uma situação, que é o seguinte, como é que funcionava antes? Os servidores que eram RT não recebiam devidamente o RT e aí acabava tirando em horas. Então tinha servidor que estourava, fazia não sei quantas horas extra no mês. E não pode, né? Dessa forma isso não pode acontecer. E aí a prefeitura mandou esse pedido justamente para regularizar, que seja pago da forma correta, o cara que trabalha e tem responsabilidade técnica. Eu fui arquiteto em Albertino durante os anos da prefeitura e eu era responsável técnico para emissão das medições. Então, por exemplo, tinha uma construção que estava acontecendo lá, pastor, e aí precisava da medição para liberar o pagamento, né, das etapas. Então, eu era o RT. Então, que é uma responsabilidade justamente importante para garantir que o serviço está sendo feito e até responder junto aos conselhos profissionais. Então, isso aqui é justamente para regularizar, para acabar com isso de ficar pagando hora extra, sendo que a pessoa não vai trabalhar, e agora justamente regularizar esse serviço que vai ser prestado aí. E foi feita uma emenda pela comissão, né, Rafael? Justamente porque a forma com que a redação que a prefeitura tinha mandado, que pedindo um salário por RT, o Miller, o jurídico nosso entendeu que tem que estar expresso o valor do salário mínimo. Então, a emenda é justamente para isso, para que, ao invés de um salário mínimo, fique R$ 1.619, se não me engano, que é 21? Perfeito. Então, é isso, a emenda justamente para corrigir essa situação aí. Está em votação mais alguém? Está em votação inicialmente, em turno único, a emenda substitutiva ao substitutivo do projeto de lei 34/2026, de autoria das relatorias. Assim, os que forem a favor, fiquem como estão. Os que forem contra, que se manifestem. A emenda substitutiva ao substitutivo do projeto de lei 34/2026 foi aprovada por 9 vereadores e encaminha-se à redação final. Está em votação, em turno único, substitutivo ao projeto de lei 34/2026. Assim, os que forem a favor, fiquem como estão. Os que forem contra, que se manifestem. O substitutivo ao projeto de lei 34/2026 foi aprovado por 9 vereadores e encaminha-se à redação final.
0: Teremos agora a discussão e votação em turno único do projeto de lei 54/2026, sendo que o projeto de lei 44 foi retirado da pauta em vista da ausência do autor.
1: Perfeito. Está em discussão em turno único o projeto de lei 54/2026, que estabelece diretrizes do programa Medicamento em Casa para entrega domiciliar de medicamentos de uso contínuo aos pacientes cadastrados na rede municipal de saúde e da outras providências, de autoria do vereador Márcio Mariano de Godoy, que recebeu parecer favorável das comissões permanentes, a que foi distribuído através de um substitutivo sem emendas. Assim está em discussão o projeto, seu parecer. Está em votação em turno único o substitutivo ao projeto de lei 54/2026. Assim, os que forem a favor, fiquem como estão. Os que forem contra, que se manifestem. O substitutivo ao projeto de lei 54/2026 foi aprovado por 9 vereadores e encaminha-se à redação final.
0: Na sequência, teremos a apresentação e, a seguir, a discussão e votação em turno único do pedido de informação 19/2026. O pedido de informação 18 foi retirado pelo

0: for.
1: Você tirou? Perfeito.
2: Pedido de informação 1926. Aos vereadores da Câmara Municipal de Jacutinga, requer o vereador, depois de ouvido o plenário, que seja encaminhado ao chefe do Executivo Municipal, senhor Ricardo Cunha Paiva, o seguinte pedido de informação. Solicita informações sobre o arco cirúrgico utilizado nos procedimentos cirúrgicos do município. Especialmente, o arco cirúrgico está funcionando há aproximadamente 2 meses, conforme reclamações recebidas por este vereador. Qual o motivo da paralisação e quais providências estão sendo tomadas para solucionar o problema? Durante o período em que o equipamento ficou sem utilização, houve pagamento à empresa OS responsável pelo equipamento? Em caso afirmativo, informar os valores pagos. Quarto, encaminhar cópia do contrato firmado com a empresa OS, responsável pelo arco cirúrgico. Justificativa. Presente pedido de informações tem o objetivo de esclarecer os problemas relatados quanto ao funcionamento do arco cirúrgico, bem como verificar as providências tomadas pelo município e a existência de pagamentos durante o período em que o equipamento permaneceu sem utilização. 12 de agosto de 26, vereador João Henrique de Vasconcelos.
1: Está em discussão em turno único o pedido de informação 19/2026 de autoria do vereador João Henrique de Vasconcelos.
3: Peço a palavra, presidente.
1: Com a palavra, o autor.
3: Presidente, eu fiz esse pedido de informação porque é um tal de exaltação de arco cirúrgico daqui, exaltação de arco cirúrgico dali. 2 meses está quebrado. E tem um senhor deitado naquela cama, vai fazer mais de 1 semana, que está precisando da cirurgia. E o arco cirúrgico está o quê? Quebrado. Mas espera aí, está sendo pago? Mesmo estando quebrado? A população tem que saber. Eu gostaria de deixar bem claro aqui para a população também. O arco cirúrgico é alugado. Alugado. Não é comprado. Tá? Tá lá. O vereador aqui está correndo atrás da cirurgia para o senhor. Fica mais de 50 mil reais. Você sabe quanto que aquela pessoa que está deitada na cama de hospital, quantos anos ela tem? Mais de 60 anos. Está aí alugado o arco cirúrgico para quê? Mais de 2 meses quebrado. Aí vem aqui e fala assim, que quebrou uma rodinha que custa 50 mil reais. Ô rodinha cara, hein? Ô rodinha cara, hein? Tá? Então, olha, é inadmissível, gente, que está acontecendo isso aí com a nossa saúde. É inadmissível. 2 meses o arco cirúrgico está quebrado. 2 meses. Quem me falou foi o médico. Foi o médico que me falou. E a pessoa está deitada lá na cama de hospital esperando a cirurgia. Por quê? O arco cirúrgico está quebrado. Tá? Então fica aqui minha indignação do que está acontecendo com a nossa saúde. É uma judiação do povo, meu Deus. É uma judiação do povo. Está lá, está sendo pago. Mas o arco está lá quebrado. Para que então ter? Né? O vereador Rafael está aqui, ó, disse que está correndo atrás da cirurgia. Veio atrás de mim. Acho que deve ter ido atrás de outros vereadores. Ô, louco, vamos ter mais respeito com a população, gente?
1: Matéria do senhor, pode concluir, ó.
3: Somente isso, presidente. Obrigado.
4: Perfeito. Eu peço a palavra, presidente.
1: Com a palavra, o vereador João do Carneirinho.
4: Ô, João, vale acrescentar aqui, eu estava dando uma olhada nas perguntas, colocar quantas cirurgias foram realizadas desde os dias que o arco cirúrgico chegou, para a gente fazer o valor do aluguel dividido pela quantidade de cirurgia e ver se está valendo a pena alugar ou se é melhor comprar. Eu acredito que seria bom fazer um questionamento desse. Obrigado, presidente.
5: Peço a palavra, presidente.
1: Com a palavra, vereador Rafael Sapucaí.
5: João, ótimo pedido de informação aí. Sem contar como o caso desse senhor era até bom eles esclarecer para a gente se teve mais algum que ficou lá esperando aí nesse tempo. O desse senhor, quero deixar bem claro aqui, João, foi procurar saber, não conseguiria fazer aí, porque nós não temos retaguarda de UTI. Então, deixar bem claro aí que, por esse motivo, o desse senhor, nem que o arco cirúrgico estivesse funcionando, por nós não termos retaguarda, não ia conseguir fazer a cirurgia dele.
2: Pela ordem, presidente.
1: Com a palavra, vereador Ricardo Panizolo.
2: Eu posso falar aqui com propriedade que eu sempre defendi a aquisição do arco cirúrgico. E um arco cirúrgico moderno hoje custa aí, segundo informações, em torno de R$1 milhão, R$1,5 milhão. Né? E a prefeitura alegou que não tinha esse recurso. Eu também discordo, né, do aparelho não estar em condições de funcionar. E também essa questão que o Rafael pontuou, precisamos ter responsabilidade, porque esse paciente, né, Rafael, nós conversamos sobre isso, segundo os médicos, de forma alguma essa cirurgia cabia aqui. E muitas cirurgias ortopédicas, cirurgias de alta complexidade, realmente não pode ser feita aqui porque não tem UTI. Né? A pessoa, se for submetida à cirurgia, não tem uma retaguarda de UTI, a pessoa tem uma parada cardiorrespiratória e acaba entrando em óbito. Agora, a empresa responsável, que é a OS, numa mensagem que eu tenho aqui, que eu também cobrei, colega João Vasconcelos, qual o motivo dessa rodinha ter quebrado? E rodinha é um assunto, né, preocupante, que não pode existir. Então, imagino que essa OS, essa empresa, ela tenha a responsabilidade e deva ter também a incumbência financeira de arrumar. E eu ainda não conheço, né, essa informação, se esse aparelho está alugado. A informação que eu soube, depois aí também é o objeto do seu pedido de informação, colega João, a gente não pode passar o carro na frente do boi, né? Quem vai na frente é o boi. Quando essa informação chegar aqui, né, se há aluguel, se pagou aluguel com esse aparelho parado, e se nada disso aí proceder, meu Deus do céu, OS, vá arrumar a tal da rodinha aí amanhã cedo aí, que ninguém está aqui parlamentando para ter que escutar que a rodinha, né, saiu do eixo lá, o João Lupirassi está olhando para mim, espantado, né? Você quer saber que rodinha quer sair? Nós vamos lá amanhã cedo. Essa rodinha está no lugar ou não está no lugar? Só isso, presidente.
0: Peço a palavra, presidente.
1: Com a palavra, vereador Guilherme Correia.
0: Boa noite novamente. Esse caso que foi citado aqui especificamente desse senhor que teve essa fratura, eu tenho acompanhado, digo isso porque eu tenho acompanhado muito de perto a área da saúde. Esse senhor não conseguiria de maneira nenhuma fazer a cirurgia em Jacutinga mesmo, devido à precisão de uma UTI, e nós não temos esse suporte para que esse senhor fosse operado aqui em Jacutinga. Por sinal, é um amigo meu, infelizmente, nós não tivemos essa oportunidade aqui. Mas, volto a dizer, a minha colocação, né, em tudo isso aqui é a importância de nós procurarmos essa retaguarda fora de Jacutinga. É importante nós procurarmos essa parceria, que justamente é o caminho que eu tenho seguido. É o caminho que eu tenho seguido ali em Baipendi, é o caminho que eu tenho seguido ali em outras cidades, Cambuí, é o caminho que tem sido seguido Três Corações, Santa Rita do Sapucaí. Por quê? Porque Jacutinga não teria condições de fazer várias cirurgias, como não tem, e essas cirurgias são feitas a custo zero para o município, onde realmente nós estamos abrindo essas portas para que a população seja bem atendida. E isso é muito importante. Nós temos que deixar bem claro aqui que é um trabalho que tem que ser desenvolvido muito mais ainda. Porque quantos hospitais nós conseguirmos abrir, eu tenho certeza que as demandas, elas não cessarão, não. Nós temos certeza disso. O povo, nós sabemos, pós-Covid, tem ficado muito mais doente, mas não é só isso. A população de Jacutinga tem aumentado, tem crescido, e automaticamente com isso, nós precisamos de mais atendimentos aos nossos munícipes. E essas cirurgias eletivas são esses hospitais.

0: reais fora que eu tenho aberto para cirurgias eletivas, porque as cirurgias de urgência e emergência, elas continuam sendo feitas aqui no nosso hospital.
1: Peço a palavra, presidente. Obrigado, presidente.
2: O Rafael, infelizmente acabou o tempo de matéria, eu tenho que colocar ele para votação, viu? Se me perdoe aí. Uai, gente, vocês mudam o regimento então, uai.
1: A culpa presidente, não é minha, mas não. É um assunto aí que está todo mundo
2: eu sei, debatendo, Rafael, mas falando, deixa, né? Eu falar. Se eu abrir a exceção agora, as outras matérias, sempre que estourar, eu acho pouco tempo. Eu já falei aqui, 10 minutos por matéria, eu acho pouco. Porque 5 vereadores falam e às vezes quer falar de novo e não dá tempo. Então, se vocês quiserem aumentar o tempo nas próximas reuniões, para mim, é só a gente mudar o regimento. Eu já falei aqui que isso aqui, para mim, eu acho pouco também. Só que se eu não seguir agora, eu vou ter que toda vez ficar abrindo exceção, entendeu? Eu preciso que vocês me entendam. Eu sei que vocês não gostam, mas enfim. Deixa eu achar aqui. Está em votação em turno único, pedido de informação 19/2026. Os que forem a favor, fiquem como estão. Os que forem contra, que se manifestem. Aprovado por 9 vereadores, encaminhe-se ao prefeito.
3: Nada, mas havendo, o presidente anunciará a ordem do dia da próxima reunião e fará o encerramento oficial desta.
2: Antes de concluir, gostaria de convidar os vereadores, a lembrança do Caio Rafael, que amanhã o Rafael vai estar no podcast lá, né, Rafael? Amanhã às 17 horas? Que horas que vai ser? Bom, amanhã às 19. Agradeço a presença de todos neste plenário, convocando os vereadores e vereadora para a 24ª reunião ordinária de 2026, que ocorrerá no próximo dia 24 de agosto, a partir das 18 horas, com a seguinte ordem do dia. Discussão e votação em turno único do projeto de lei 48/2026. Discussão e votação em turno único dos projetos de resolução 22 e 24. Discussão e votação em turno único do projeto de lei 44/2026. Apresentação do parecer conclusivo de cassação ao título de utilidade pública municipal da Associação Beneficente Amigos de Jacutinga, matéria dos vereadores. Assim, declaro encerrada a 23ª reunião ordinária da 2ª sessão legislativa do 4º período da 20ª legislatura da Câmara Municipal de Jacutinga, desejando a todos uma boa noite.
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5: 8:57.
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